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1: 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Nove e um.

0: Bora lá, tô contigo na vibe, no clima, nessa conexão aqui, ó, juntinho com você. Um lindo mês maravilhoso, tá? Um junho recheado de coisas boas.
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0: Cristinas, vem cantar pra gente, vem. Sofrimento Líquido.

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3: 9:17.
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3: 9:19.
11: Tô contigo, bebê, nesse primeiraço de junho, saudando esse mês incrível junto com você, saudando essa semaninha que tá só se iniciando. E aqui a gente tem sempre o melhor som, aquela vibe gostosa pra você se contagiar do outro lado, né? Bora aproveitar? Joga no 12 que a mãe tá on.
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11: I Don't Cry, bora lá, Jessie J.

Júnior e César, cheiro de culpado por aqui, bebê. Toma essa pedrada, hein? E falando em pedrada, já já vai ter o som do Felipe Araújo, vai ter Gustavo Lima, vai ter uma rapaziada top passando por aqui na nossa vibe, na nossa pista, cantando pra você. Então continua de rádio ligado aqui com a gente, hein? Volto já.

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2: 9:30.
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4: 933.

0: estou de volta, e aí?
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0: pensamentos intrusivos. Gustavo Lima, ele arrasando por aqui, bebê. pedidomusical.com.br. Quem passou por aqui foi a Rafa Costa, ela que tá ouvindo a gente em Sampa, e também o pessoal de Recife. Oi, Pri, obrigado, linda. Gratidão sempre pelo carinho, viu? Samuca Reis, abraço, garoto.
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5: 9h44.
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5: Risadinha do
6: Qual é a semelhança entre um bidê e um careca? Ambos têm um cabelo aqui, outro ali.
7: Oiê, acabou de ouvir risadinha.
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14: 9:49.
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16: Tô contigo aqui, ó, trazendo aquela trilha sonora top pra sua segunda-feira, pra esse primeiraço de junho. Bora viver esse som.
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16: Arrependidaço, só podia ser ele, né? Ferrugem.

0: dia todo.
1: Tudinho mesmo, hein? Ai, ai, ai. Vambora, turma. Essa foi pra fechar aqui o nosso encontro. Amei, amei estar com você aqui em mais um Vibe. E claro que amanhã tem muito mais. Te espero aqui no mesmo horário, tá bom?

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3: 10:02.
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3: 10:06.
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chegamos. Esse é o nosso Songs of Love para todo o Brasil. Que prazer imenso de estar com vocês a partir de agora em trazendo os grandes hits, os grandes sucessos e convidando você para viajar comigo no planeta chamado amor. Hoje, segunda-feira, dia 1º de junho, a gente começa muito bem com Ashley Tisdale. Suddenly, aumenta aí.

0: Stance, Falling in Love aqui no nosso Songs of Love. E você curtiu? Valeu, hein? A gente volta já já.
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3: 10:25.
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3: 10:28.
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10: Muito bem, voltamos aqui no nosso Songs of Love. Os grandes hits, os grandes sucessos, folhas. I never did before. Aumenta aí, baby.

0: Yeah, baby, Trap Dance, Remember Me, aqui na programação mais gostosa, mais deliciosa, hein? Esse é o nosso Songs of Love e você já participou com a gente mandando aquele alusão? Tô esperando você por aqui. É só acessar pedidomusical.com.br, manda aquele alusão, não se esqueça, tem que selecionar o nosso Songs of Love, combinado? Daqui a pouquinho a gente volta.
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3: 10h51.
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13: Quantos casais de espécies diferentes Maomé colocou em sua arca? Maomé não tinha arca! Quem tinha era Noé, seu burro!
14: Oiê, acabou de ouvir risadinha!
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2: 10h54.
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4: É, baby, voltamos aqui no Songs of Love. Agora tem Daniel Porter, Bad Day. Aumenta aí.

0: Encerrando muito bem a primeira hora aqui na programação mais gostosa, o som de Pia Bryson. Você curtiu? Valeu, hein? Só música lindona aqui na nossa rádio. Como eu fico feliz em te trazer os grandes hits, os grandes sucessos. A gente vai dar uma paradinha por aqui nesta segunda-feira maravilhosa, hein? Daqui a pouco a gente volta com muito mais sucesso aqui na nossa rádio. Claro, eu espero você.
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3: 11:12.
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3: 11:16.
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11: Voltamos, Pat LaBelle aqui no nosso Songs of Love.

0: Yeah, baby, Atlantic Star, Secret Lovers. Aqui no nosso Songs of Love. Bom demais, hein? Curto demais essas músicas. Estou aqui nos estúdios com volume lá em cima mesmo, trazendo aqui as grandes músicas pra você. E você tá curtindo por aí? Eu fico felizão, hein? Vamos continuando, mandando aquele alusão. A gente volta já já, hein? Só música
1: em dona aqui na nossa rádio, baby. 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
3: 11:36.
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2: 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Muito mais você. 11:39.
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4: Voltamos. Songs of Love. Esse é o nosso Songs of Love. Agora tem Gary Manilow.

0: demais, Anton McLean, and I love you so. Uau, sucessaço, hein? Curtiu? Fico felizão de estar aqui juntinho com vocês, hein? Obrigado mesmo pelo seu carinho, obrigado mesmo pela sua audiência. Continuem com a gente mandando aquele alusão. A gente vai fazer o seguinte agora, hein? Dar uma paradinha rápida, tá bom? Que daqui a pouco eu volto com o último bloco. E tô esperando você por aqui, hein? Não sai daí não, baby. Esse é o nosso Songs of Love. Só música lindona aqui na nossa rádio. E é bom demais, hein? Bom demais estar aqui com vocês, hein? Fico feliz.
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3: Meia-noite.
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0: Meia-noite e quatro.
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14: Lá voltamos aqui no Songs of Love para todo o Brasil. Yeah, baby. Alexander O'Neill, If You Were Here Tonight.

0: Smokey Robinson and the Miracles. Valeu! Obrigado pelo seu carinho, obrigado pela sua audiência. Fiquem todos com Deus. A gente retorna amanhã e eu espero você por aqui, combinado? Beijo, muita paz, luz e alegria. Tchau, tchau.
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3: 00:23.
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3: Meia-noite 26.

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3: Meia-noite. Precisa. 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
5: 12:45.

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3: 1 e 1. 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
2: 1:23.
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3: Uma e 25.

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1: 1:45.
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1: Olá, olá você, sejam todos bem-vindos à nossa viagem perfeita, esse som bacana, esse momento onde a gente compartilha aqui cada atração da nossa programação. Hoje, 2 de junho, hoje é terça-feira e a gente espera que essa terça traga sentimentos bons, alegres, momentos felizes na sua vida também. Tem música que aquece mais que cobertor em noite fria, porque ela alcança direto o coração. No ar, o nosso Viagem Musical a partir de agora, aqui na sua rádio favorita. E tem Gilberto Gil pra começar, Não Chore Mais.

Muito bem, esse programa gostoso demais iniciou com o som de Bruno Marrone, Bar Solidão. E teve Barry White, Let the Music Play aqui na nossa programação. Na sequência, uma canção

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4: 2:06.
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7: 2:09.
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11: E no seu rádio, a gente tá de volta, meus amores, com um som bacana, com aquela música legal, hein? Seguimos com músicas que fizeram parte de momentos simples, mas inesquecíveis. Tem Lenine cantando Paciência.

0: Fechou com a gente o Flashback com Guto e Nando e Annie Lennox também no som aqui na programação. Daqui a pouco, uma daquelas que começam devagar e conquistam sem esforço. Fica comigo.
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2: 2:26.
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2: 2:28.
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10: Voltamos com você. Voltamos agora com Guilherme Arantes, Meu Mundo e Nada Mais, versão ao vivo.

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2: 2h46.
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1: 2h50. 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
3: Estamos com Viagem Musical aqui na sua rádio favorita. Nós chegamos agora com o último bloco. Vem Adriana Ribeiro e País Tropical.

0: um som legal na edição de Guilherme Santiago, Jogado na Rua. E teve Angela Clemons com Sucesso e Som pra você. Obrigada pela companhia. Amanhã tem mais músicas pra aquecer a memória. Espero você até lá.
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3: 3 e 8.
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7: Três e dez.

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4: 3:26.
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4: 3:29.

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3: 3h46.
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3: 3h48.

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4: 4 e 4.
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4: 4 e 8.

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3: 4:24.
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4: 4:27.
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4: 4:28.
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5: 4:31.
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5: 4:31.
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5: 4:34.
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5: 4:34.
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5: 4:36.
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5: 4:37.
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4: 4:40.
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4: 4:40.
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13: 4:43.
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4: 4:44.
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23: 4:46.
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4: 4:47.
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3: 4:49

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2: 4h50.
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2: 4h54.
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Minha gente, estamos chegando para você que é apaixonado pela viola, pela moda caipira, pelo modão raiz. Está chegando mais um programa Sertão Caboclo, na medida certa, na medida exata, para você que tá sempre aqui na nossa audiência. Praticamente uma nova semana, ainda é só terça-feira, e claro que o nosso programão tá sempre por aqui, levando o que há de melhor no sertanejão raiz, no sertanejão de fundo de baú, para recordar, para relembrar, para reviver. E a gente começa bem essa edição com Zé Tapera e Teodoro. É moda boa demais. Adeus, meu amor, adeus.

0: Caçando e Pescando, Modão com Cacique Pajé, Fernando e Osmair, Garganta do Mundo e ainda Alto-Falante da Praça, Abel e Cainha, moda boa, moda de qualidade para todo mundo que tá aqui na audiência. Tivemos ainda o Zé Tapera e Teonoro, Me Deixe Mulher, só moda boa para todo mundo que tá aqui na audiência com a gente. Já já tem mais, prepara o peito, prepara o gogó, que daqui a pouquinho tem Serjão Reis, tem ainda Luiz Goiano, Gircel da Viola e ainda hoje tem Modão com Timbaji, Miltim e Cascatinhana. É só moda pra ninguém botar defeito.
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5: 5 e 9.
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5: 5 e 11.
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0: Alô, minha gente, alô, meu povo, estamos de volta com o Sertão Caboclo, tocando aqueles modão que a gente gosta, né? Aqueles modão que realmente arrepia, que traz a emoção até o nosso coração. E essa próxima moda aqui é uma moda cheia de sentimento, interpretada com maestria por um dos maiores sucessos da música sertaneja de viola, mas ele que passou também por um tempo pela música popular brasileira. Estamos falando de Sérgio Reis, um dos maiores nomes da cultura caipira do nosso país. A música conta a história de um homem que precisa deixar a cidadezinha e a mulher que ama, a Mariana. Ele parte com o coração apertado, prometendo voltar. É um clássico da música sertaneja. Deus Mariana se tornou esse grande sucesso na voz de Sérgio Reis, mas também foi gravada por outros grandes artistas. É daquelas modas que falam direto com o coração da gente, de quem teve que partir, mas deixou um amor para trás. Confere aí com a gente, porque a moda é caprichada no último.

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3: 5:15.
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3: 5:17.
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10: Tô bem, tô na melhor, tô na mais gostosa. Este é o Sertão Caboclo. Nada representa melhor o nosso Brasilzão do que o sertanejo raiz, né? Do que o sertanejo de viola. E é pra isso que a gente tá aqui, pra tocar uns modão bonito pra você. Deixa eu mandar um abraço bem caprichado, bem carinhoso, lá pra Bernadette. A Josiane, que também tá curtindo a gente, muito obrigado pela companhia, pela audiência. Alô, Hilda! Hilda, um grande alusão pra você, um abraço pra toda a família, todo o pessoal. Obrigado pelo carinho. A Celina tá com a gente também, a Rosa e a Sandra, né? As irmãs. O Edilson, fala meu irmãozão, a Suzy, a esposa dele, também tá curtindo a gente, também tá acompanhando aqui a programação do Sertão Caboclo. Vamos que vamos, tem peão da cidade, Christian e Ralph.

0: Saudade, coisinha tua, Cascatinhana, Jacó e Jacozinho, Briga de Velho, e ainda passaram por aqui Christian e Ralph, Peão da Cidade. Daqui a pouquinho tem mais, hein? Já já tem Tibagi Miltinho e ainda tem eles, as Gargantas de Ouro do Brasil.
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4: 5:27.
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4: 5:29.
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0: Eu tô de volta, meu povo. Aqui é Sertão Caboclo, sempre tocando aqueles clássicos da música sertaneja empoeirados, aquela moda que a gente ouvia na vitrola, no radinho de pilha do vô, colado com fita durex, com fita adesiva, lembra? É, moda boa, moda saudosa, pra gente relembrar a família, relembrar nossas origens. Bora de Tibagi, meu tinho? A pita do trem, essa é boa, hein? Aumenta o volume.

0: Martírio. Modão com Milionários é Rico. Tivemos Luizinho Limeira, O Sino de Três Lagoas, Encanto da Natureza. João Mulato e Douradinho, ainda Timbaginho, meu tio, Apito do Trem. É moda pra ninguém botar defeito, meu amigo. É só sucesso, é só clássico da música sertaneja. A gente volta já já pra segunda hora. Lembrando que na segunda hora tem modão bonito, romântico, chonado, direto do nosso cantinho dos apaixonados.
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14: 5:51.
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14: 5:53.
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25: Alô, minha gente, alô, meu povo. Sertão Caboclo já tá de volta aqui, meu filho. Moda de qualidade, modão bonito pra todo mundo que tá na audiência. Abrindo aqui a segunda hora do programão. Programão que só toca clássico, só toca moda que mexe com o sentimento da gente. Raul Torres e Florencio chegando. Não me diga não.

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1: 6 horas. 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
6: 6 e 3.
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8: Vem quente que o programa tá fervendo, minha gente. Só modão bonito pra todo mundo que tá aqui junto com a gente, curtindo na nossa audiência. Manda um abração bem especial lá pra Angélica, que tá na nossa companhia. Obrigado, Angélica. Mandar um abração bem especial lá pra Tânia, pro Marcelinho, esse pessoal maravilhoso que eu adoro de coração. Muito obrigado, meus amigos, pela sintonia. Quem mais curtindo a gente? O Ricardo tá aqui mandando pro tio Valdir, pro Zé Eduardo. Quem mais? O Alisson, a Gabi, a Valéria e também o Alan Patrick. Meus queridos, meus irmãos, muito obrigado pela sintonia de cada um de vocês aí, viu? Quem mais tá curtindo a gente? A Maria Antônia tá mandando lá especialmente pra Meire, pro Claudião e também pro Paulo Vitor. Pessoal que tá curtindo a gente lá no sítio, sintonizados como nunca aqui na programação do nosso Sertão Caboclo. Geraldo Viola e Pantanal pintando por aqui com Amargurado.

0: Esqueça a tua Maria, moda boa, moda bonita. Do Glacial, Solevante, Soleni, Arapuca, Amargurado, Geraldo Viola e Pantanal. Já já a gente volta. E aí, meus amigos, tem modão bonito, modão jeitado com os filhos de Goiás, Olhar Malicioso.
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5: 6:16.
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3: 6:19.
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0: Não tem jeito não. É o Sertão Caboclo tocando os modão mais bonito, mais arrochado, mais bruto do seu rádio. É o Sertão Caboclo envolvendo você com a boa música sertaneja. Mas, gente, na sinceridade, é só possível levar um programa assim no ar com essa equipe maravilhosa dessa rádio, nossos colaboradores, produtores, pessoal que está aqui sempre dando aquela força e também o pessoal aí do comércio da cidade que contribui para que a gente possa levar com toda alegria a nossa programação cada vez a mais pessoas, a mais famílias. Então, obrigado, meus irmãos do comércio, que estão aqui com a gente nessa empreitada. Muito obrigado pela audiência, pela companhia e pelo carinho de cada um de vocês. Vamos que essa daqui é moda para ouvir aplaudindo. É modão bonito demais, eu adoro, hein? Os Filhos de Goiás, Olhar Malicioso. Música.

0: Casamento do Caipira, Moreno e Moreninho, Leôncio e Leonel Carreiro do Paraná. Olhar malicioso, modão bonito com os filhos de Goiás. Já já tô de volta com mais modão sertanejo de qualidade. Já já tem eles. Os Inimitáveis, você sabe de quem eu tô falando.
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2: 6:33.
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7: Risadinha!
9: Risadinha do
10: Você sabe por que o elefante usa óculos vermelhos? Para ver melhor!
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2: 6:37.
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0: Já estamos de volta, chegando com o melhor da música sertaneja aqui no seu rádio, mas agora trazendo as canções que falam de sentimento, que falam de amor, que falam de coisa boa, né? Vamos juntos com a gente? Lembrando que você participando aí junto com a gente através do pedidomusical.com.br pode até indicar a sua canção preferida, viu? A Nalva tá aqui junto com o Jarbas, curtindo o nosso programão. Ela mandou uma mensagem pra gente dizendo que adora João Paulo e Daniel. Vai curtir então, vai matar a saudade com a gente, tá bom, meu anjo? João Paulo e Daniel, Desejo de Amar. Aumenta o volume que a moda é boa.

0: amigo Dalvan, tivemos Eduardo Costa, Separação, Condenados, as vozes inconfundíveis de Durval e Davi e João Paulo e Daniel Desejo de Amar, abrindo por aqui o bloco e fechando também o nosso programa. Já acabou, que pena. Gente, muito obrigado pela companhia, pelo carinho, a gente volta amanhã na sua rádio preferida com muita moda sertaneja do jeito que você gosta. Grande abraço, fiquem com Deus e até amanhã.
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6: 6:54.
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4: 6:57.

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2: Estamos chegando aqui na programação da sua rádio com mais um Só Clássico Sertanejo. Aquele programa de moda boa que atravessa o tempo, volta no passado e te leva lá para recordar, para reviver, para relembrar as mais lindas modas sertanejas. Sucessos de ontem, de hoje e de sempre, porque tá na mente, tá no coração. Tá na boca do povão. São músicas que ultrapassaram a barreira do sucesso, né? Chegaram a ser hinos e é por isso que estão aí nesse patamar, prontinhas para serem relembradas. Aqui só toca moda clássica. Então fique à vontade, porque a partir de agora esse convite é para você. Vem com a gente, vem viajar pelo tempo. Leandro e Leonardo, a nossa primeira desta terça-feira, deu medo, que é pra abrir com chave de ouro.

0: moda bonita, moda ajeitada demais aqui no Só Clássico Sertanejo. O que tiver que vir, virá, virá. Christian Ralph, Barreirito, cantor das Andorinhas. Roberta Miranda, Faz Amor Comigo, Deu Medo, Leandro e Leonardo. Quanta música boa, né? Quanto sucesso gostoso pra você que tá aqui curtindo junto com a gente. E já já tem mais. Sabe quem canta daqui a pouquinho? Bruno e Marrone, Lucas e Luan e também tem Adalberto e Adriano.
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1: 7:19.

É clássico, não, é só clássico sertanejo. De volta aqui na sua rádio nesta terça-feira gostosa, levando você para uma viagem incrível pelo tempo. Ó, você sabe que você tem um canal direto para poder participar aqui com a gente, que é o pedidomusical.com.br, né? pedidomusical.com.br. Acessa aí a nossa página, manda o seu alô, peça sua música, fique à vontade para curtir junto com a gente. Quero mandar um abraço bem especial lá pro André, que tá curtindo a gente. Quem mais? A Eliane também tá aqui na nossa sintonia. Muito obrigado, Eliane, pela sua participação. Pediu uma moda que a gente tá tentando localizar, tá bom, meu anjo? Um abração para você. Tá aí ligadona junto com a gente. Parabéns pela programação, é top. Muito obrigado mesmo de coração, viu? Um beijo para você. É fácil participar, gente. É pedidomusical.com.br. Vá lá, acessa e manda para cá sua mensagem também. Mostra para todo mundo que você tá conectado, conectada com a melhor programação de modão. Vamos que tem Adalberto e Adriano chegando. Você só me faz feliz. É nesse...

0: de Dividida, Lucas e Luan. Tivemos ainda Bruno e Marrone, Dona do Meu Sentimento, Você Só Me Faz Feliz, Adalberto e Adriano. É moda boa pra todo mundo que tá aqui curtindo junto com a gente. E daqui a pouquinho tem mais, já já tem Rick e Renner, daqui a pouquinho tem de Paulo e Paulino.
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3: 7:32.
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3: 7:35.

Clássicos Sertanejos, seu programa de moda boa, seu programa de modão bonito pra gente viajar pelo tempo. Muito obrigado pela audiência e pelo carinho de todo mundo que tá aqui com a gente, aproveitando essa terça-feira maravilhosa. Sorria e vem brilhar na nossa programação, ela é feita pra você. Chegando por aqui mais música, agora tem Rick Renner, De Mal Com Você.

0: Em duas palavras, de Paulo e Paulina, essa daí foi especialmente lá pra Marta e pro Alceu, casal maravilhoso que estão aqui na audiência com a gente, pediram pra curtir essa moda bonita, né? Com participação da Maida e Marcelo. Tivemos ainda Chico Rei, Paraná, Feiticeiro, Fogo de Amor, João Paulo e Daniel e Rick Renner, De Mal com Você. Já já tem mais, hein? Daqui a pouquinho tem mais sucesso pra gente curtir juntinhos. Tem Dudu e Dalvan, já já.
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4: 7:50.
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4: 7:53.

Garçom, com muita música sertaneja, muito modão aqui na sua rádio. Clássicos, clássicos e mais clássicos que atravessaram o tempo e estão de volta pra gente relembrar, pra gente curtir e matar a saudade. Quero mandar um abraço bem especial lá pra Tiana. Ô, Tianinha, muito obrigado, viu? Um beijo pra você, pra todo mundo. Valeu pela audiência. O Baltazar e também o Diegão, pessoal que trabalha na construção civil, estão de folga agora, mas estão curtindo a nossa programação, com certeza, aquele carinho especial para todos vocês aí. Dudu Kiralvan, Rastros na Areia.

0: Abajur, Gilberto e Gilmar aqui na programação do Só Clássico Sertanejo pra você. Tivemos Mato Grosso e Matias, Espinhos da Vida e ainda Rastros na Areia, Duduca e Dalvan. É um sucesso melhor que o outro. É clássico da música sertaneja pra você. Já já tem João Mineiro e Marciano.
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5: 8:04.
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3: 8 e 7.

Chega junto, que o Só Clássico Sertanejo já está de volta com o melhor da música sertaneja que atravessa gerações. Pra gente curtir e relembrar, são músicas que nunca saem de moda, porque estão na cabeça, no coração e na vida de todos nós. Quer apostar? Confere essa daqui, ó. João Mineiro e Marciano, Eu Daria Minha Vida.

clássico, o hino do sertanejo, Evidências, Chitãozinho Chororó, Sonhando com Você, Juliano César, teve Zezé de Camargo e Luciano, Chega, e João Menino e Marciano, Eu Daria a Minha Vida, viu só como tá bom demais o programa? E vai melhorar ainda mais, sabe por quê? Daqui a pouquinho tem Milionários é Rico, tem César e Paulinho, tem Trio Parada Dura, tem Teodoro e Sampaio e Companhia Limitada. Tudo isso só pra você ligado com a gente. Que moral, hein? Só Clássico Sertanejo, o seu programa de madrugada.

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4: 8:25.
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2: 8 horas e 30 minutos.

Estamos de volta com mais uma rodada de moda boa, mais uma rodada de sucesso aqui pelo Só Clássico Sertanejo. Quero cumprimentar e abraçar toda a nossa querida cidade de ponta a ponta, os bairros, o pessoal do centro, dos comércios, o pessoal do campo também curtindo a gente. Muito obrigado pela companhia, todos vocês que enriquecem ainda mais a nossa programação com carinho da audiência, com a atenção de todos vocês. Muito obrigado mesmo pela participação também. Vamos lá, que o Só Clássico Sertanejo não para. Aqui só tem moda boa. Milionários é rico, de longe também se ama.

Desejo de Amar. É moda bonita demais aqui na nossa programação. É o som de Daniel com Marcos e Belucci. Tivemos Além, Aladim, Inimigo do Peito. E De Longe Também Se Ama, Milionários é Rico. Viu só? Quanto sucesso cabe num bloco só aqui do Só Clássico Sertanejo? É o programa feito pra você. E tá cada dia melhor, cada dia mais gostoso, cada dia mais especial. Porque você vem abraçando o programa, vem participando. E quando você coloca o seu gosto musical, quando você manda pra gente o seu pedido, quando você faz a sua seleção aqui com a gente, o programa com certeza fica ainda melhor. Bora lá, pedidomusical.com.br, participa aí. Daqui a pouquinho a gente tá de volta.

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3: 8:42.
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sertanejo. É um sucesso melhor que o outro pra gente matar a saudade e relembrar por aqui. Que coisa boa, né? Ter a sua audiência, ter o carinho da sua companhia faz toda a diferença aqui na nossa programação. Vamos juntinhos que tá chegando César e Paulinho agora. E pra abrir com chave de ouro esse bloco, Efeito Dominó.

Crises de Amor, Gian Giovanni. Essa música é um clássico de João Mineiro e Marciano, gravado por Gian Giovanni e continua sendo um clássico.

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2: 9-1.
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10: 9

Começou com muita moda boa aqui na sua rádio, com muito modão caprichado pra você. É uma melhor que a outra. Fique à vontade pra curtir e cantar junto com a gente as suas modas preferidas. Você tem uma música que marcou a sua vida? Tem uma música que faz parte da sua história? Quer relembrar com a gente? Quer compartilhar com a nossa programação, com os nossos ouvintes? Então fique à vontade, pedidomusical.com.br. Faça aqui como Sidney. Kleber, tudo bem? Muito feliz em poder participar com você, Sidney. Eu me sinto lisonjeado em ter a sua audiência. Muito mesmo. Ter a sua companhia pra gente é muito especial, muito bacana. Valeu de coração. O Sidney tá pedindo por aqui uma música que ele disse que marcou demais a vida dele e ele quer relembrar. Teodoro e Sampaio, Não Conte Pra Ninguém. Muito obrigado, Sidney. Um abraço pra você. Obrigado pela audiência, pelo carinho e pela confiança também aqui no nosso programa de poder resgatar essa memória boa pra você, tá bom? Vamos lá, Teodoro e Sampaio abrindo mais um bloco do Só Clássico Sertanejo.

Noite chuvosa, Ronaldo Viola e João Carvalho, Eu Me Enganei, Ataíde e Alexandre, teve Teodoro e Sampaio, Não Conte Pra Ninguém. Só música boa pra você ligado aqui na programação do Só Clássico. A gente fecha mais um bloco e fecha mais um programa feito especialmente pra você. Muito obrigado pelo carinho de todo mundo, beijo gostoso no coração, fica todo mundo com Deus e amanhã a gente volta nesse mesmo horário pra resgatar mais moda boa. Beijo!

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4: 9:22.
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7: 9:26.

Toque de Mulher está no ar. E aí, tá tudo bem por aí? Por aqui está tudo uma maravilha. Eu, Tati Invade, tô chegando, trazendo mais um programa pra lá de especial, pra deixar a sua terça-feira gostosa, ou melhor ainda, tá? Vamos começar, então, com uma dica de saúde e beleza. O chá de camomila pode ajudar a reduzir o risco de alguns tipos de câncer, como fígado, cólon, colo de útero e medula óssea, devido aos seus compostos bioativos, principalmente a apigenina. Esses compostos podem inibir a migração e a invasão de células tumorais e retardar a formação de novos vasos sanguíneos necessários para os tumores. Seu amor é minha estrada. Chitãozinho Chororó aqui no Toque de Mulher.

0: água da boca foi o Guilherme. Tem receita boa chegando pra você. Já vou dar uma dica. Corre, pega o papel e a caneta pra anotar. Já já tem receita do dia aqui no Toque de Mulher.
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8: 9:38.
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10: 9:41.

0: Morte Mulher já está de volta. E agora tem a nossa receita do dia.
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0: Muito bem, chegando a nossa receitinha de hoje. Nossa receita hoje é bolo de café. Ingredientes: 3 quartos de xícara de chá de café forte, 4 ovos, 1 xícara de chá de açúcar, 2 xícaras de chá de farinha de trigo, 1 colher de sopa de fermento em pó, margarina para untar e farinha de trigo para enfarinhar. Agora, os ingredientes da cobertura: 1 lata de creme de leite, 1 lata de leite condensado e 1 colher de sopa de café solúvel. Vou repetir os ingredientes, confere aí. 3 quartos de xícara de chá de café forte, 4 ovos, 1 xícara de chá de açúcar, 2 xícaras de chá de farinha de trigo, 1 colher de sopa de fermento em pó, margarina para untar e farinha de trigo para enfarinhar. Agora, os ingredientes da cobertura: 1 lata de creme de leite, 1 lata de leite condensado e 1 colher de sopa de café solúvel. Modo de preparo: bata no liquidificador o café, os ovos, o açúcar e misture com os demais ingredientes da massa. Coloque em uma forma untada e enfarinhada e leve ao forno pré-aquecido por 30 minutos ou até que, ao enfiar um palito, ele saia limpo. Aí você vai bater no liquidificador os ingredientes da cobertura. Todos os ingredientes da cobertura, bata no liquidificador. Retire o bolo do forno, desenforme e cubra com a cobertura. Fácil, né? Bolo de café, nossa receita de hoje. Até a próxima e bom apetite.
2: I don't care, Jessie, chegando aqui no Toque de Mulher.

0: Léo Balbinotti pergunta sabendo. Pra você lembrar de mim, Lauana Prado e Murilo Huffi. As melhores músicas você ouve aqui no Toque de Mulher. Daqui a pouquinho eu volto com mais. Tem dica de saúde e momento dos nossos aniversariantes.
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4: 9:54.
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4: 9:57.
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0: Eu, Tati Invade, já estou de volta com o nosso Toque de Mulher e agora tem a nossa dica de saúde.

A forma mais comum de apresentação do própolis é o extrato de própolis, que pode ser ingerido. No entanto, existem outros produtos que utilizem o própolis como ingredientes, como cremes, pomadas, cápsulas e até cosméticos. Chegou o momento dos nossos aniversariantes dessa terça-feira, 2 de junho de 2026. Parabéns pra você! Muita saúde, paz, amor, prosperidade, felicidade e um abraço apertado da Tati Invade. Que Deus continue abençoando a sua vida e os seus sonhos, tá bom? Aproveita o seu dia, vai lá e arrasa! Vamos com Ela Maia aqui no Toque de Mulher!

0: Chamada Cobraço, El com Xande de Pilares. Tivemos Júnior e César, certo elas? Eu volto já com mais músicas e tem dica do dia aqui no Toque de Mulher.
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1: 10 e 14.
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15: Toque Mulher já está de volta, ótima terça-feira pra você, agora tem a nossa dica do dia.
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15: Quer evitar o mofo no seu guarda-roupa? Coloque 3 colheres de sal grosso num potinho e adicione uma tampa de amaciante. Deixe dentro do guarda-roupa. Ele ajuda a puxar a umidade e ainda mantém tudo cheiroso. Diego e Arnaldo, Mário Fernandes, Cadeira Amarela, sucesso chegando aqui no Toque de Mulher.
18: Isso é Diego Arnaldo e Mário Fernandes, assim!

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1: Meu tchau é uma vez só. Mari Fernandes, minha gata, foi Dilcinho com Léo Foguete, encerrando o nosso Toque de Mulher. Que foi tudo de bom. Amanhã voltem no mesmo horário com mais um programa especial. É o Toque de Mulher na sua vida. Um beijo da Tati Invade no seu coração. Fica com Deus e até amanhã. Tchau, gente.

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2: 10h26.
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6: Dos amigos de Jó. Bildade. Deus, ele começa assim. Deus é poderoso e deve ser temido. Ele faz com que haja paz no céu. Realmente, podemos dizer como Bildade: Deus é poderoso e deve ser temido. Ele faz com que haja paz no céu. Será que alguém já contou os anjos? Haverá alguém sobre quem sua luz não brilhe? Pode alguém ser correto diante de Deus? Esse questionamento é um dos pontos centrais da argumentação. Pode alguém ser correto diante de Deus? Pode um simples mortal deixar de ser culpado? Para Deus, até a lua não tem brilho, as estrelas têm defeitos. Que dizer então do ser humano, esse inseto? Olha a visão, inseto. Que valor tem esse verme para Deus? Tem muito. Aqui já é quem está falando isso é Bildade. Mas ele vê o ser humano como inseto. Ele chama o ser humano de verme. Jó retruca. Capítulo 26, versículo 1. Bildade, diz Jó, estou fraco, sem força. Como você me ajuda e me consola? Como você é bom para dar conselhos e gastar a sua sabedoria com ignorante como eu? Quem foi que o ajudou a dizer essas palavras, que o inspirou a falar assim? Continua a Bildade a dizer, mas olha a visão distorcida que ele tem do próprio ser humano. Porque não é assim que Deus vê o ser humano. Deus não nos vê como um verme, como um inseto, como um acidente de percurso. Lembremos, na criação, Deus nos fez a sua imagem e semelhança, mas Bildade não reflete assim. Versículo 5. Os mortos tremem de medo. As águas debaixo da terra. Para Deus, o mundo dos mortos é aberto. Não há cobertura que impeça de ver o que lá acontece. Versículo 12. Com seu poder, Deus dominou o mar. Com sua inteligência, derrotou os monstros, Rab. Com seu sopro, Deus limpou o céu com sua mão e matou a serpente furtiva. Versículo 14. Mas estas coisas são apenas uma amostra, um eco bem fraco do que Deus é capaz de fazer. Quem pode compreender a verdadeira grandeza do seu poder? Retomemos. Bildad tem uma visão distorcida do ser humano, depreciativa do ser humano. Ele enaltece Deus, é verdade, e chega a dizer, por vários fatos, que são apenas amostra, um eco bem fraco do que Deus é capaz de fazer. Quem pode compreender a verdadeira grandeza do seu poder? Senhor Deus, sois um Deus grande, maravilhoso. Sois um Deus poderoso, criador de tudo. Mas, Senhor, não podemos aceitar esse argumento de que somos um inseto, um verme. Não. Sabemos que, chegada a plenitude dos tempos, Deus amou tanto o mundo que nos mandou o seu Filho unigênito para nos salvar. Portanto, somos importantes aos seus olhos, Senhor. Somos obras de tuas mãos. Se porventura, Senhor, estamos hoje desfigurados porque fomos feitos à sua imagem e semelhança, é porque nos distanciamos de ti, pelo pecado, pela sedução. Senhor, restaure em nós a tua imagem e semelhança. Restaura-nos, Senhor, na tua imagem e semelhança. Eu vou para o intervalo e eu volto rezando.
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0: Continuando a leitura orante, esse discurso de Bildade faz-nos compreender, e aqui eu cito no livro, inabalável. Com fé a tempestade vai passar, marque agora, página 101, um princípio importantíssimo. Deus não é, de modo algum, a causa do mal moral. Escute isso que é importantíssimo para formar a sua consciência. Deus permite o mal porque respeita a liberdade da sua criatura e misteriosamente sabe tirar o bem dele. Vou repetir, porque se nós rezávamos agora que Deus fez o homem à sua imagem e semelhança, e você vai dizer, não, Bildade está certo. O ser humano virou um verme, um inseto, ou, se preferir, um monstro. O ser humano sem Deus vira um monstro. Por quê? Porque Deus permite. Página 101. Deus permite o mal porque respeita a liberdade da sua criatura e misteriosamente sabe tirar o bem dele. Essa é a grande verdade que nos conforta. A fé no Deus Todo-Poderoso é a verdade. A fé na sua capacidade de tirar um bem maior que o mal. Página 101. Uma explicação sobre o texto que nós ouvimos hoje. Daiane, que a paz de Jesus esteja com você.
1: Amém, Padre. O Senhor também, sua bênção.
0: Deus abençoe. Você fala de onde, Daiane?
1: Eu falo de Biporã, Paraná.
0: Meu abraço em Biporã. Como é que você me acompanha ali em Biporã, Paraná?
1: Pela Rádio Alvorada. De Londrina.
0: Minha saudação, querida. Rádio Alvorada, Deus abençoe. Diga lá, Daiane.
1: Padre, o meu testemunho é que a minha mãe ficou suspeita de câncer na tireoide e no útero. E as duas biópsias que ela fez, para a honra e glória do Senhor, deram que são benignas. Ela, pela graça de Deus, não deu maligno.
0: Louvado seja Deus. Como é o nome da mãe?
1: Maria Tereza.
0: Maria Tereza. Tá
1: e um outro testemunho é que ladrões entraram na minha empresa armados e atirando e deram dois tiros no meu marido e nenhuma bala pegou nele.
0: Louvado seja Deus, filha.
1: E eu queria colocar em oração meu esposo Redivaldo, minhas filhas Maria Alice.
0: Como
1: Isabela.
0: É o nome do esposo, eu perdi?
1: Redivaldo.
0: Redivaldo. Tá.
1: Isso. Minha filha Isabela, a Maria Alice.
0: Isabela, Maria Alice.
1: Anne Gabriele.
0: Tá.
1: Meu pai Sebastião.
0: Tá.
1: O meu irmão Elvis.
0: Certo.
1: Minha sogra Maria Neide. E toda a minha família, né? E meus amigos, né? E amigas, né? E eu tenho uma outra coisa para contar com o senhor, Padre.
0: Por favor.
1: Eu e meu esposo Redivaldo, nós somos os fundadores do Quarto Caminho de Jesus das Santas Chagas aqui em Biporã.
0: Louvado seja Deus, Daiane! Muito me alegro! E como é que está o pessoal? Tem feito o caminho?
1: Tem, Padre. Vou contar bem rapidinho como que foi. Em 2023, eu e meu esposo fizemos o caminho de Biporã e lá surgiu no nosso coração de trazer o caminho pra cá.
0: Certo.
1: E a gente falou assim no caminho, vamos levar pra Biporã. Daí a gente ficou com aquilo no coração. A hora que a gente chegou em casa, a gente foi ver uma foto. Aí lá tem uma gruta de Santa Rita de Cássia. Na foto, eu parecia que estava na Santa Rita e a Santa Rita estava em mim.
0: Sim.
1: Aí foi a confirmação que a gente teve. Durante, até o ano passado, a gente fizemos o caminho orando, pedindo a Deus se era isso mesmo que ele queria. E quando foi em novembro do ano passado, a gente entrou em contato para evangelizar.
0: Sim.
1: E está tudo dando certo. Daí a gente já temos o nosso grupo de organização, a gente faz peregrinação pelo caminho.
0: Que maravilha.
1: tudo dando certo, pela graça de Deus, Jesus, a Santa Chaga.
0: Fico muito feliz, Daiane. E quantos quilômetros são?
1: 16 quilômetros.
0: 16 quilômetros com as 5... com as 5 virtudes, né?
1: Isso. A gente começa na paróquia São Rafael.
0: Certo.
1: E daí a gente percorre aí uns 2 quilômetros de estrada de asfalto. Daí a gente entra na estrada de chão.
0: Ah.
1: Daí a gente... O padre sempre dá a bênção pra gente sair. Daí a gente... faz o caminho, tem o ponto mais alto da nossa cidade, que é o Pico do Guarani, que lá tem uma cruz, lá vai ser uma chaga também.
0: Certo.
1: Aí a gente passa mais em 2 capelas, capela São Sebastião, e termina na São Bento, com a missa e a adoração ao Santíssimo.
0: Amém. Como é que é o nome do padre?
1: O padre Pedro.
0: Padre Pedro. Padre Pedro, meu abraço, minha saudação.
1: E logo nós estaremos aí em Curitiba para a missa de envio das imagens.
0: Tá certo, um abraço a você, ao seu marido e a todos da comunidade de Ibiporã e também ao Padre Pedro. Que bom que a comunidade se reúne com o apoio do Padre. Deus abençoe, Daiane de Ibiporã, Paraná, Rádio Alvorada, ela citou o FM, de Londrina, Padre Jefferson Baceto, Dom Jeremias Steins é o arcebispo de Londrina. Ela falou do caminho das Santas Chagas de Ibiporã. Ela falou o quarto caminho. Qual o primeiro caminho? Borrasópolis é um caminho das Santas Chagas, são 15 quilômetros. O segundo caminho é Ivaiporã, também 15 quilômetros. O terceiro caminho, São José dos Pinhais. E o quarto caminho, Daiane, é lá de Ibiporã. Louvado seja Deus. Gente, isso me faz lembrar de a capelinha de Jesus das Santas Chagas. E mandaram fotos, e eu gosto de valorizar, e fica o apelo. Você já recebeu uma graça de Jesus das Santas Chagas? Que tal, como fruto desta graça, se tornar um líder mensageiro? Veja as fotos, Deus Eli e Senhora Manuela de Aveiros, Portugal. Meu abraço, povo de Portugal. Eu estive lá e muita gente tem devoção a Jesus das Santas Chagas. Muitos portugueses com devoção das Santas Chagas. Valdivina Martins, Rio Brilhante, Mato Grosso do Sul. Muita gente, louvado seja Deus. E o Catatiane de Sena de Canafiústula, Alagoas. Sirlene dos Santos Leme, São Paulo, minha saudação. Tânia de Matos, Campos Novos, Santa Catarina, meu abraço. Luciana Barreiro, Porto Velho, Rondônia, Deus abençoe. Marinete de Souza Santos, de Cuiabá, Mato Grosso, abraço carinhoso. Ana Paula Gracino, Santo Antônio, Rio Grande do Norte. Estão ali com as camisetas. Adriana Farias Ferreira, Jataizinho, Paraná. Olha aí na igreja. Louvado seja Deus, muita gente. Ivonete Oliveira, Nova Serrana, Minas Gerais. Minha saudação. Fico muito feliz quando é na igreja. Fico muito feliz quando o padre apoia. Não é uma devoção do padre Reginaldo Manzotti, é uma devoção da igreja. Mande a sua foto, 419-8791-2787. Louvado seja Deus. Por onde passa uma capelinha de Jesus das Santas Chagas, uma gota do sangue redentor fica. Meu Jesus, perdão e misericórdia pelos méritos das Santas Chagas, dolorosas e gloriosas de Jesus. Eu vou para o intervalo, eu volto já. Volte comigo em plena novena.
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10: É na solidão que Deus fala. São João Maria Vianney.
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Hoje aniversário das rádios 103 FM, Itaperuna, Rio de Janeiro, Arapongas FM, Arapongas, Paraná, Buick FM, Buick, Rádio Irmã, Inconfidentes FM, Resende Costa, Minas Gerais, Mundo Melhor FM, Governador Valadares, Minas Gerais, Nova FM, Bernardino de Campos, São Paulo, também TV Filiada, G2G, Telecom, Vargem Grande Paulista, São Paulo, e TV A Crítica, Manaus, Amazonas. Como eu disse, lembro hoje, às 17 horas, você terá uma catequese nova. Hoje, às 17 horas, e vamos repetir isso às terças-feiras. Hoje, com o tema Como Fortalecer a Fé. Contagem regressiva para Corpus Christi, quinta-feira, ao meio-dia, participe conosco no Santuário Nossa Senhora de Guadalupe, Jesus das Santas Chagas, com o Tapete Solidário. E às 15 horas, em frente à Praça Tiradentes, Santa Missa seguida de procissão, dentro dos 100 anos comemorativos da Arquidiocese de Curitiba. Amado povo de Deus, você recebeu o boleto branco e o boleto verde. Eu tenho em mãos aqui. Foi junto com o Jornal do Evangelizador, que inclusive escolhi a dedo na capa. Você ontem dizia, e você leu o Jornal do Evangelizador, é feito com tanto carinho. Tira um tempinho para ler. E foi o boleto. 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Amado povo de Deus, vamos para a novena. Libertação dos vícios. Rezemos. Quinto dia. Senhor, Pai misericordioso, pelas santas chagas de teu Filho Jesus, concedei a vida a todos aqueles que se encontram encarcerados em um vício, escravos de alguma droga. Senhor, Pai, cheio de misericórdia pelas santas chagas dolorosas e gloriosas de Jesus, libertai da escravidão o vício da bebida, das drogas, do cigarro, das compulsões, das mentiras, dos jogos. Quebrai todas as cadeias, quebrai os grilhões, tirai estas pessoas do vício da droga. Senhor Pai misericordioso, Deus da vida, pelas santas chagas de Jesus, libertai as carências, traumas, desgostos, toda a escravidão espiritual, afetiva, emocional, moral. Preenchei o vazio na vida dessas pessoas para que se libertem do mal. Senhor, pelas cinco chagas de teu Filho Jesus, tirai todos estes malefícios. Dai serenidade no viver e no querer. Senhor Jesus, pelas tuas santas chagas,
Pedimos por todos os dependentes químicos. Livrai da rejeição, da falta de amor, de toda amargura, de todo complexo de inferioridade, mas principalmente, Senhor, das más companhias que levam a ficarem no vício. Senhor Jesus, pelas Tuas santas chagas, pedimos pelas famílias que sofrem tendo alguém adoentado, fragilizado, refém de algum vício. Todos os traumas que esta família carrega, nós te pedimos, Senhor, sejam libertados e curados. Jesus das Santas Chagas, libertai a família dos vícios. Jesus das Santas Chagas, libertai a família dos vícios. Jesus das Santas Chagas, libertai a família dos vícios. O Senhor esteja convosco. Ele está no meio de nós. Abençoai, Senhor, a água, a roupa dos enfermos, as fotos de família, os remédios, por intercessão de Nossa Senhora do Carmo, São Pio de Pietrelcina, nos méritos das Santas Chagas, em nome do Pai, do Filho, do Espírito Santo. Olha, beba desta água, dê aos doentes, dê a quem chegar na sua casa. E eu termino, meu primeiro amor, pelo YouTube Padre Manzotti, esta música que fala do amor a Jesus Cristo. 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
3: Que alegria estar com você a partir de agora para juntos crescermos na fé. Nossa proposta de todos os dias aqui pela Rádio Evangelizar, que você acompanha pela 99.5 FM, o sinal de Deus em todo lugar. Também estamos em rede, lembrando, com a 103.1 FM para toda a região norte de Santa Catarina e Campos Gerais. Também estamos pelo nosso aplicativo, que com o sinal da internet você consegue acompanhar 24 horas de toda a nossa programação, é gratuito para você. E também estamos desde ontem transmitindo ao vivo pelo YouTube da Rádio Evangelizar Oficial. Que alegria estar com você então nesse momento em que o nosso associado, que é o principal evangelizador, permite que a gente possa chegar por todos esses meios de comunicação até a sua casa. Então, se é você que está me escutando, que apoia essa obra, você fala, Carol, associado, como assim? Nunca ouvi falar sobre isso, né? Eu ajudo a obra, faço até algumas doações, mas como que funciona essa coisa de associado? Então, nós temos sim um cadastro de associados, que são pessoas que firmaram um compromisso de todos os meses fazer alguma quantidade para nos ajudar. Alguma quantidade. E eu falo isso porque eu sei que é difícil, né? Ainda mais o nosso país que é muito instável economicamente, você falar assim, puxa, mas vou fazer um compromisso de todo mês, eu vou ter mais uma conta para pagar? Meu querido, minha querida, isso não é mais uma conta, isso é a forma de você poder cumprir uma missão muito importante que nós temos aqui, que é levar a pessoa de Jesus Cristo, a mais importante que nós temos. E nós fazemos isso aqui na associação.
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3: A Petrobras começou nesta segunda-feira, dia 1º, a aplicar um desconto de 35 centavos por litro nos preços de venda do diesel A de uso rodoviário. Com redução a preço médio da venda da Petrobras para as distribuidoras, passa de 3,65 para 3,30 por litro. O valor é de 37,4% menor do que praticado em 31 de dezembro de 2022, considerando a inflação acumulada no período. Segundo a Petrobras, para o consumidor final, o desconto em valor equivalente ao da subvenção econômica vai neutralizar a remuneração do PIS, COFINS, que também entrou em vigor nesse 1º de junho.
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4: 11:05.
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6: Olá, terça-feira, 2 de junho de 2026. A partir de agora, o JVN assume mais uma vez o compromisso de levar a informação com credibilidade, responsabilidade e total imparcialidade, sempre preservando os fatos como eles realmente acontecem. 2 de junho, comemoramos hoje o Dia Internacional da Conscientização dos Transtornos Alimentares, dia de sair mais cedo do trabalho e dia de você ficar bem informado aqui no seu JVN. A gente começa o informativo de hoje falando sobre imposto de renda à pessoa física. A Receita Federal recebeu 44.390.000 declarações do imposto de renda à pessoa física este ano, número recorde, acima da expectativa inicial, que era de 44 milhões de documentos enviados. O resultado representa um acréscimo de 2,4% em relação ao ano passado, quando 43,34 milhões de contribuintes prestaram contas ao fisco dentro do prazo. Os dados divulgados pela Receita mostram também que o avanço expressivo da digitalização do processo de declaração, impulsionado principalmente pela declaração pré-preenchida e pelo aplicativo Meu Imposto de Renda. A declaração pré-preenchida alcançou em 2026 o maior nível de adesão da série histórica. O modelo foi utilizado em 59,8% das declarações entregues, consolidando-se como a principal ferramenta para

0: simplificar o preenchimento do documento. Apesar da praticidade, a Receita alerta que contribuintes devem revisar todas as informações antes do envio. Segundo o Fisco, os dados inseridos na declaração são fornecidos por terceiros que também podem cometer erros. Quem perdeu o prazo de entrega ainda pode enviar a declaração mais rápido possível pelos canais disponibilizados pela Receita Federal. O atraso agora gera uma multa mínima de R$ 165,74, podendo aumentar conforme o tempo de demora e o imposto devido. Além disso, o cadastro de pessoas físicas, o CPF do contribuinte, pode ficar com status de pendente de regularização, o que pode dificultar operações como abertura de empresas e acesso a determinados serviços financeiros. Este é o JVN. Informação com credibilidade aqui na sua rádio. E você acompanha ainda hoje.
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0: Estados Unidos propõe tarifa de 25% sobre produtos do Brasil após investigação. Procuradoria da Fazenda Nacional passa a cobrar dívidas com o FGTS. Correios ampliam prejuízo para R$ 3,4 bilhões no primeiro trimestre deste ano. Resolução proíbe o uso de PMMA por médicos em procedimentos na pele. Mercado financeiro eleva a previsão da inflação para 5,09% este ano. Estas e outras notícias a partir de agora. O JVN já está no ar.
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0: Os Estados Unidos propõe uma tarifa de 25% sobre mercadorias brasileiras após concluírem uma investigação comercial que critica políticas do governo Lula. Não é a primeira vez que o governo ameaça fazer essa imposição de novas tarifas. Vale lembrar que no começo desse mandato atual do presidente Donald Trump, ele aplicou de fato um tarifaço contra países sul-americanos, inclusive o Brasil. O escritório representante comercial dos Estados Unidos concluiu uma investigação aberta em julho de 2025, classificando como irrazoáveis práticas do Brasil. Com isso, o órgão colocou em consulta pública um pacote de medidas corretivas que incluem tarifa de 25% sobre bens importados no país, mas não são todos, não. E tirando, né, dessa lista os que o governo acredita serem essenciais ou que não tem demanda atendida com o mercado interno americano. O processo agora passa por audiências e envio de comentários antes de uma decisão final dentro do prazo legal. Foi fixado dia 22 de junho como limite para pedidos de participação na audiência, 1º de julho para comentários por escrito e 6 de julho para audiência pública. O prazo legal para adoção das medidas expira em 15 de julho de 2026. O documento cita ainda, entre outros materiais informativos e doações, além de produtos como algumas carnes, frutas, minerais, café, chá, especiarias, cereais, sementes e fertilizantes, aeronaves e peças, terras raras, químicos orgânicos e farmacêuticos também aparecem entre os isentos dessa tarifa.
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0: A partir de agora, a gestão e a cobrança dos débitos do Fundo de Garantia por Tempo de Serviço, inscritos em dívida ativa, passarão a ser feitas exclusivamente pela Procuradoria-Geral da Fazenda Nacional. Cerca de R$ 66,8 bilhões, referente a 500 mil inscritos na dívida ativa do fundo, serão migrados do sistema de Caixa Econômica Federal para a Procuradoria. Atualmente, esta gestão é feita de forma compartilhada entre duas instituições. A previsão é que a migração esteja completa até o final deste mês. Para julho, a Procuradoria-Geral Nacional da Fazenda já anunciou um edital de transações sobre débitos para que os devedores consigam regularizar a situação com descontos em juros e multas. A dívida ativa do FGTS é composta pelos valores que deveriam ter sido pagos aos trabalhadores pelo empregador. Se o valor não for pago nem parcelado, ele é inscrito em dívida ativa. A consulta, renegociação e emissão de guias de pagamento de débitos em dívida ativa, ajuizados ou não, devem ser feitas exclusivamente pelo regularizante, o portal de serviços da Procuradoria. Uma vez recuperados, os valores devidos vão direto para as contas do trabalhador. Continuarão sob gestão da Caixa os débitos administrativos, ainda não escritos em dívida ativa, ou que já possuem parcelamento ativo pelo banco, até a quitação da rescisão. A emissão de certificado de regularidade do Fundo de Garantia também segue sob responsabilidade da instituição.
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0: Os Correios ficaram no primeiro semestre com prejuízo de 3,16 bilhões de reais. Resultado 82,3% maior do que o registrado no mesmo período de 2025, quando as perdas somavam 1,72 bilhão. O balanço divulgado pela estatal mostra que a empresa segue enfrentando dificuldades financeiras mesmo após o início de um plano de reestruturação. O resultado negativo ocorre após os Correios acumularem prejuízo recorde de 8,5 bilhões de reais em 2025, o pior desempenho da história da companhia. Segundo a estatal, o prejuízo foi provocado por uma combinação de queda nas receitas, aumento das despesas financeiras e revisão das provisões para processos judiciais. O principal impacto extraordinário veio do reconhecimento de uma provisão de 1,06 bilhão de reais relacionada a ações trabalhistas. Na prática, trata-se de uma reserva contábil criada para cobrir possíveis perdas em processos que ainda estão em tramitação na justiça.
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0: Alergia, inchaço, dor intensa, manchas, deformação e perda de partes do corpo, queimaduras, sangramento, queloides, infecções, necrose e até morte. Essas foram algumas das sequelas graves causadas pelo uso do PMMA, apontadas pelo Conselho Federal de Medicina para justificar a proibição do uso médico deste material como substância em procedimentos de pele. O uso injetável do produto por médicos será proibido oficialmente a partir de hoje. O presidente da entidade destacou a importância de coibir o uso desse polímero em procedimentos de preenchimento intradérmico com finalidade estética ou reparadora. A resolução do CFM regula apenas o ato médico e não impõe regras a outros profissionais, como explica a relatora da resolução, a cirurgiã plástica e conselheira Graziella Bonin. O PMMA é um material plástico transparente e somente pode ser comercializado se possuir registro na Anvisa. Quando usado na estética, o formato injetável se apresenta no formato de gel com microesferas e funciona como um preenchedor definitivo facial e corporal.
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0: Vamos agora aos destaques da economia. A previsão do mercado financeiro para o Índice Nacional de Preços ao Consumidor Amplo, IPCA, referência oficial na inflação do país, passou de 5,04% para 5,09% este ano. Com a guerra lá no Oriente Médio pressionando os preços dos combustíveis e a inflação, a previsão do IPCA deste ano foi elevada pela 12ª semana seguida, estourando o intervalo da meta que deve ser perseguida pelo Banco Central. O mercado financeiro brasileiro começou junho em direções opostas. A bolsa caiu quase 1%, encerrando o dia no menor nível desde janeiro. O dólar recuou apesar da instabilidade no exterior. O Ibovespa, principal índice da B3, fechou aos 172.197 pontos. com essa queda no quinto pregão consecutivo de quedas, aliás. Apesar do aumento da aversão ao risco nos mercados globais, o dólar encerrou o dia em queda ante ao real. A moeda norte-americana fechou cotada a R$ 5,23, recuo de 0,39% após ter avançado 1,82% em maio. No acumulado deste ano, o dólar registra a desvalorização de 8,5% perante a moeda brasileira.
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3: Olá, hoje é terça-feira e você confere a previsão do tempo para a região norte. O tempo segue quente e úmido em toda a região. A combinação de calor e alta umidade favorece a formação de nuvens carregadas com previsão de pancadas de chuva. Entre a tarde e a noite, em áreas do Amazonas, Pará, Acre, Rondônia, Amapá, Roraima e Tocantins. Em alguns pontos, a chuva pode vir acompanhada de trovoadas e rajadas de vento. Para a região nordeste, sol aparece entre nuvens na maior parte da região. A possibilidade de chuva rápida e passageira no litoral, especialmente entre Bahia, Sergipe, Alagoas, Pernambuco, Paraíba e Rio Grande do Norte. No interior, o tempo tende a ficar mais seco, com baixos índices de umidade durante a tarde. Para a região sudeste, o dia será marcado por sol entre nuvens em São Paulo, Rio de Janeiro, Minas Gerais e Espírito Santo. O calor favorece a ocorrência de pancadas isoladas de chuva durante a tarde e início da noite, principalmente em áreas do interior. As temperaturas permanecem agradáveis pela manhã e mais elevadas à tarde, com máximas variando entre 25 graus e 33 graus Celsius. Para a região sul, a presença de áreas de instabilidade mantém o tempo mais fechado em parte da região. Há previsão de chuva em vários momentos do dia, especialmente no Rio Grande do Sul e em Santa Catarina. No Paraná, o sol pode aparecer entre nuvens, mas não se descartam pancadas isoladas. As temperaturas ficam mais amenas, com mínimas próximas dos 10 graus Celsius em áreas de serra e máximas entre 18 e 27 graus Celsius. Para a região centro-oeste, predomínio será de sol e calor no Mato Grosso do Sul, Goiás e Distrito Federal. A umidade disponível na atmosfera pode provocar pancadas isoladas de chuva durante a tarde e à noite, principalmente em áreas do Mato Grosso. As temperaturas seguem elevadas, com máximas entre 30 e 36 graus Celsius.
0: Fechamos aqui a primeira parte do Jornal Virou Notícia, já já, atualizando pauta e trazendo muitas outras informações importantes e destaques do Brasil e do mundo.
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0: Olá, estamos de volta com JVN. Informação com credibilidade e responsabilidade aqui na sua rádio. Um homem armado matou 6 membros de uma mesma família e depois tirou a própria vida durante uma série de ataques a tiros ontem em uma cidade localizada próximo ao rio do Mississippi, nos Estados Unidos, de acordo com a polícia. Uma investigação preliminar sobre a violência armada indicou que os tiroteios decorreram de uma disputa familiar, informou o Departamento de Polícia. Entretanto, não houve menção ao que possa ter precipitado o ataque. 4 das vítimas foram encontradas mortas a tiros por policiais dentro da residência. Segundo o relato desses policiais, os tiros ocorreram pouco depois do meio-dia no horário local. Embora o suposto autor dos disparos tivesse fugido do local antes da chegada da polícia, ele foi identificado como tendo 52 anos. Ele foi localizado na trilha à beira do rio, perto de uma ponte de pedestres, disse o chefe de polícia. Enquanto a polícia conversava com ele, ele tirou a própria vida. Depois que fugiram, informações indicando que poderia haver mais vítimas, a polícia encontrou os corpos de outros 2 homens que acreditam também terem sido baleados. Um deles estava em uma casa próxima e outro em um estabelecimento comercial.
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0: Incidentes aconteceram em pouco mais de 24 horas em praias no litoral nordestino, onde um tubarão tigre e cabeça chata se comportaram de forma agressiva e acabaram mordendo jovem e uma criança em praias do Grande Recife. No dia 1º, ontem, uma jovem de 19 anos teve a perna direita arrancada na praia de Boa Viagem, na zona sul do Recife. Ela foi mordida pelo tubarão tigre, segundo o Comitê Estadual de Monitoramento de Incidentes com Tubarões. O animal, na fase adulta, tem cerca de 3 metros de comprimento. Um dia antes, no domingo, um menino de 11 anos foi mordido por um cabeça chata a cerca de 10 quilômetros do local do outro incidente, na praia de Piedade. As duas espécies são as mais recorrentes nos casos registrados nos últimos anos, de acordo com especialistas. Conforme pesquisa, os corpos e os comportamentos das duas espécies que morderam a jovem e a criança têm diferenças, mas similaridade nesta época do ano em circular próximo aos recifes nas águas brasileiras. A Secretaria Executiva do CENIT explicou que o tubarão tigre é mais ativo em horários em que o sol está mais baixo, no início da manhã e no fim da tarde. De acordo com especialistas, os tubarões enxergam 7 vezes melhor que os humanos e são considerados predadores estrategistas. Embora a carne humana não seja um alimento do cotidiano do animal, a possibilidade de um ataque se torna maior quando a água é turva, um cenário comum no período chuvoso que no Grande Recife acontece entre março e agosto.
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0: Eu sempre faço um alerta aqui no JVN com relação à dengue, né? Daqueles 5, 10 minutos que a gente sempre menciona, importantes para você eliminar qualquer tipo de objeto, qualquer tipo de espaço que possa estar acumulando água parada e servir de criadouro para o mosquito Aedes aegypti. E eu já ouvi pessoas dizerem que não se importam com essa atitude, simplesmente porque usam repelente diariamente. Considerando há décadas o padrão ouro na proteção contra picadas de insetos e doenças transmitidas, o repelente continua assim sendo uma das formas mais eficazes de prevenção. Mas um novo estudo mostrou que em condições de laboratório, mosquitos já começam a aprender a associar o cheiro do produto à obtenção de alimento. O experimento foi realizado com o mosquito Aedes aegypti, transmissor da dengue, zika e chikungunya. Após receberem alimento repetidamente na presença do cheiro do produto que repele, mais de 60% dos insetos passaram a tentar se alimentar ao sentir apenas o odor do repelente. Segundo os autores da pesquisa, o objetivo é investigar as capacidades cognitivas dos mosquitos e não reproduzir situações encontradas na natureza. Eles afirmam que não existe evidência de que esse fenômeno ocorra em populações naturais e consideram extremamente improvável que ele aconteça, mas em condições anormais, o uso do repelente pode sim ser associado como fonte de alimento pelo mosquito e não ter total efeito como tem nos dias atuais. Portanto, repelente ajuda, repelente mantém, né, a distância dos mosquitos, mas a atitude de eliminar o foco e acabar com o mal pela raiz ainda continua sendo a melhor saída.
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0: O mercado físico nacional do café arábica abriu esta terça-feira operando em patamares elevados e com forte sustentação de preços nas principais bolsas de mercadorias. A saca de 60 quilos do tipo 6, bebida dura para melhor, está cotada na média de R$ 2.055. A firmeza nos preços reflete o baixo nível nos estoques globais certificados e as incertezas internacionais sobre o volume total da safra do cinturão brasileiro. Persistência do tempo seco acelera os trabalhos de colheita das principais regiões cafeeiras do país, permitindo que o produtor foque no preparo de lotes de alta qualidade para a exportação e aproveite assim os excelentes ágios do mercado atual. O mercado de citros registra uma manhã de forte pressão compradora pelas indústrias de suco e preços recordes nas principais praças de comercialização do país. A saca de 40 quilos da laranja pera, posta na fábrica de esmagamento, atingiu a marca histórica de R$ 99,50. A oferta de matéria-prima segue extremamente limitada devido aos problemas climáticos severos e ao avanço do greening, que afetaram os pomares nacionais em safras recentes. Esse cenário técnico também mantém os estoques mundiais de suco de laranja nos níveis mais baixos da história, o que garante ao citricultor brasileiro um momento de excelente remuneração e liquidez imediata do campo.
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0: A gente começa com a dupla Sena, concurso de número 2.964. Primeiro sorteio 04, 05, 11, 24, 30 e 41. Segundo sorteio 03, 07, 26, 27, 44 e 49. Ninguém acertou 6 números nem no primeiro nem no segundo sorteio. O prêmio acumulou agora em R$2.300.000 para amanhã. 6 apostas ontem fizeram 5 acertos, vão levar R$9.426.64. 473 apostas acertaram 4 números. O prêmio será de R$136.55 para cada. 15 apostas fizeram 5 acertos no segundo sorteio, levarão R$3.393.59. 658 apostas acertaram 4 números, receberão R$98.23 cada uma. Vamos agora para a Lotomania, concurso também realizado ontem à noite, de número 2.931. As dezenas foram 01, 16, 30, 32, 45, 49, 52, 56, 60, 62, 64, 71, 73, 75, 78, 82, 84, 86, 93 e 96. Uma aposta acertou 20 números e vai levar sozinha R$479.915.49. 10 apostadores acertaram 19 números, o prêmio será de R$17.063.66, enquanto 108 apostas acertaram 18 números, receberão R$1.410.68 cada. 612 apostas acertaram 17 números, o prêmio será de R$174.26 para cada um. Quina também teve sorteio realizado ontem à noite, 7.040 foi o concurso. As dezenas foram 05, 23, 52, 56 e 67. Ninguém acertou 5 dezenas. O prêmio acumulou em R$16.500.000 para o sorteio de hoje. 86 apostadores fizeram 4 acertos. O prêmio de cada um será de R$7.076.80. E para fechar, Loto Fácil, concurso de número 3.700. As dezenas foram 01, 03, 07, 08, 09, 10, 12, 13, 14, 17, 18, 19, 20, 23 e 25. 3 apostas fizeram 15 acertos, vão levar cada uma R$2.629.360.29. 711 apostas acertaram 14 números. O prêmio de cada uma será de R$1.395. O próximo sorteio da loteria é hoje. O prêmio é de R$2.000.000.
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0: Vamos encerrando mais um JVN trazendo as informações do esporte. Ontem, pela Série B do Campeonato Brasileiro, a Ponte Preta empatou com o Botafogo de Ribeirão Preto pelo placar de 0-0. Barra 2, Brusque também 2, foram os destaques de ontem pelas competições nacionais. Lembrando que estamos próximo do início da Copa do Mundo, a seleção brasileira já começa a se preparar. Um atraso, né, no embarque ontem foi registrado. Mesmo assim, a seleção brasileira deve manter o cronograma. A seleção, que deveria embarcar às 22 horas no Aeroporto Internacional, no Rio de Janeiro, teve esse atraso. O complexo, que será a base do Brasil durante o Mundial, tem 8 campos oficiais e uma arena com capacidade para 350 pessoas. O primeiro treino da equipe, sob o comando do técnico Ancelotti, será a partir das 16 horas de hoje. Segundo a Confederação Brasileira de Futebol, a CBF, a programação para os demais dias será anunciada dia a dia. Para hoje, nós teremos pela Copa do Nordeste Fortaleza e Vitória. O jogo acontece às 21h. Obrigado pela sua audiência, pela sua confiança e companhia. O JVN volta amanhã com os principais destaques do Brasil e do mundo.
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17: 11:38.
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17: 11:40.

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3: 12:03.
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3: 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Alô, galera! Estamos chegando com mais um Painel Flashback no seu rádio. E vamos abrindo o programa de hoje recordando canção tema do filme de 1997, que até hoje é lembrado e admirado por todo o planeta. Com música de James Horner e letra de Will Jennings, a canção foi gravada por ela, Celine Dion. Originalmente lançada em 1997, no álbum de John, Let's Talk About Love, ela chegou ao topo de várias paradas musicais pelo mundo, incluindo os Estados Unidos, Reino Unido, Austrália e Brasil. Foi lançada na Austrália e na Alemanha em 8 de dezembro de 1997 e no restante do mundo em janeiro de 1998. E recordando essa canção épica, trilha sonora do filme Titanic, música que tocou o coração de todo o planeta. Abrimos o Painel Flashback de hoje com ela, Celine Dion.
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1: O nosso programa vai pro primeiro intervalo de hoje. Daqui a pouquinho tem mais saudade, tem mais recordação aqui no Painel.
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6: Meio-dia e 17.
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4: Meio-dia e 21. 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
1: Dani Alessandri de volta no Painel Flashback, trazendo mais saudade. Roxette, lembram dessa? Sleeping in My Car, no Painel.
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1: Eu vou fazer mais um rápido intervalo e daqui a pouquinho eu volto com mais painel.
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3: Na hora certa.
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6: Meio-dia e 34.
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18: Meio-dia e 40.
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1: Painel Flashback de volta no seu rádio com mais saudade. Dr. Alban, One Love. Vem curtir.
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1: O nosso programa vai ficando por aqui nessa terça-feira. Amanhã eu volto com mais uma edição do nosso painel. Abraço, gente. Até amanhã.
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3: Libertas FM e a hora certa.
4: 12:56.
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10: A governadora do Distrito Federal, Celina Leão, já recebeu alta e deixou o Hospital Santa Lúcia na manhã desta segunda-feira, dia 1º. Ela estava internada desde o último sábado para tratar de um pneumotórax. De acordo com o boletim hospitalar, Celina Leão foi submetida a uma drenagem pleural e o procedimento transcorreu sem intercorrência. Segundo a equipe médica formada por Alberto Mendonça e Sérgio Murilo, o exame radiológico feito na governadora apresentou resultado satisfatório.
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0: Não adianta ficar procurando por aí o que você só encontra aqui, bebê. Faz barulho aí, hein? Tá começando o nosso Sintonia Total de hoje, dessa terça-feira. Sim, terçola gostosa demais. Desse lado de cá, Paula Esteves. E aqui, coladinho comigo, cheirosinho gostosinho, Marcos Vinícius.
1: Fala, Paulinha.
0: Faz barulho pra ele.
1: Fala, turma linda. Estamos aí nesta terça-feira começando mais um Sintonia Total. Ontem eu destaquei a cor vermelha, né? A cor de destaque aqui desse mês de junho. E tem outra também, o junho laranja, tá? Pra
0: laranja.
1: Doação de medula. Tá? Pra medula que combate aí a anemia e a leucemia, Paulinha Esteves.
0: Olha... Laranja seria o vermelho esbotado?
1: Não faço ideia. Eu sei que hoje, dia 2, hoje, é o Dia Nacional de Combate à Cefaleia. O que é uma cefaleia, Paulo Esteves?
0: Como é que é?
1: Cefaleia. O que é cefaleia?
0: Ah, é aquela velha dor de cabeça que sempre acompanha a gente.
1: Exatamente. Então é o Dia de Combate à Dor de Cabeça, Paulinho. Uma data pra lembrar todo mundo de beber água, relaxar e não deixar o estresse tomar conta. E se você sofre com dores de cabeça frequente, cuidado com a automedicação e principalmente consulte o médico. Acredite, Paulinha, mais de 30 milhões de pessoas aqui no Brasil sofrem de enxaqueca crônica.
0: Caramba.
1: Hoje também é a festa da República Italiana. Se você tem sangue italiano, ama uma boa massa, lasanha, pizza. Eu acho que não tem quem não goste, macarronada. Hoje é o Dia Nacional da Itália, homenageando a comunidade italiana no Brasil.
0: Ô, beleza!
1: E em 2017, Paulinha, o filme Mulher Maravilha, estrelado por Gal Gadot, entrava no ar, estreava nos cinemas nessa data, no dia 2 de junho de 2017, completando 9 anos que isso aconteceu.
0: Caraca, vamos falar a verdade. A Gal Gadot é maravilhosa, né?
1: É muito bom, é muito bom. Assim começa a nossa primeira. Matheus, Cauã, Simone.

0: Shakira e Burna Boy.
1: Burna Boy.
0: Uhul. Aí sim.
1: Acho que é garoto tá pássaro, isso aí é Burna Boy.
0: É Burna Boy, rapaz do céu. Tá vendo?
1: Tem que lembrar.
0: Trazendo novidades por aqui no Sintonia. Oi.
1: Bom. Bacana demais. Estamos só começando a edição especial dessa terça-feira. Paulinha, vai ter coisa pra contar hoje. Vai ter treta
0: coisa
1: pra destacar
0: cabeluda.
1: Hoje.
0: Cabeluda.
1: Ai, ai, é mais cabeludo que Tony Ramos.
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3: 1:13.
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0: De ficar boiando por aí sem saber o que que tá acontecendo, bebê. Cola aqui no Sintonia, que a gente deixa você, ó, ligadinho em tudo. Marcos?
1: Ana Paula.
0: Já tem coisa cabeluda pra contar aí, filho?
1: Temos aqui algo gastronômico pra contar.
0: Gastronômico.
1: Porque estreou na última terça-feira, 26, a nova temporada do Masterchef Brasil. Aham. Hoje, inclusive, tem episódio, né? Dia 2, terça-feira tem os aí. A Helena Rizzo está nessa temporada, né? Além da cozinha, ela voltou a defender um tema que considera essencial em entrevista, Paulinha Esteves.
0: É.
1: A Helena Rizzo disse que deveria existir nas escolas públicas do Brasil,
0: sim,
1: a disciplina de cozinhar.
0: Ah, olha, pronto!
1: Beleza.
0: Agora foi que eu vi.
1: Ai. Olha, a chefe que completa 6 anos no júri do Masterchef, substituindo Paola Carosella, acredita que cozinhar pode ensinar muito mais do que receita, Paulinha. Em entrevista ao Portal Terra, a Rizzo explicou que a gastronomia pode ajudar crianças a aprender matemática, geografia, história, botânica e até consciência alimentar de forma prática e mais conectada com o dia a dia. É uma temática porque você tem que somar ingrediente, quantidade disso, daquilo para chegar ao resultado. Geografia, porque você pode fazer comidas que vêm dos Estados Unidos, comidas da Bahia, comidas, sei lá, da França, Itália, entendeu?
0: Estrangeiras.
1: Exatamente. É. Segundo a Helena Rizzo, algumas escolas já trabalham esse tipo de abordagem interdisciplinar, mas é a maioria, claro, de forma particular. A Helena também comentou sobre a importância de ensinar crianças a reconhecer alimentos, plantas e ingredientes naturais, principalmente em tempo de alimentação cada vez mais industrializada e os ultraprocessados que a gente está sofrendo atualmente na Paulistês.
0: Olha, a ideia dela não é ruim.
1: Não é.
0: Bem interessante, bem válida.
1: Sim.
0: Só que no mundo fantástico de Bob que isso acontece, não na vida real aqui no Brasil, né?
1: A gente tem muita coisa pra resolver, eu acho que essa tá nas últimas opções, infelizmente, viu, Helena?
0: Verdade.
1: Ai, eu acho que se o pessoal sair sabendo ler, já é um progresso pra gente, né?
0: Já é um bom começo.
1: Diego e Victor Hugo.

0: simbora. Uma ótima terça-feira para você de rádio ligado com a gente aí. No seu deslocamento, você no seu trabalho, você em casa, coçando, fazendo nada também, ouvindo a gente. Tamo juntasso por aqui, viu?
1: Paulinho Esteves, segundo uma pesquisa recente, 3 em cada 4 brasileiros aprovaram a convocação do menino Ney para a Copa 2026.
0: Você... 3 em cada 4?
1: Exato. Você faz parte de qual lado? Você aprovou?
0: Prefiro não comentar.
1: Eu não aprovei, não. Eu não aprovei, não.
0: Ruim com o pior sem.
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4: Libertas FM e a hora certa.
5: 1:29.
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9: 1:34.
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13: É o Brasil ligado de ponta a ponta, norte, oeste, leste, sudeste, sul. É o Sintonia Total pra tocar alto no seu rádio na Paula Esteves.
14: Na passarela, bebê. Paula Esteves aqui no Sintonia juntamente
13: Nossa,
14: com
13: na
14: ele.
13: Passarela?
14: Desfilando ao meu lado.
13: Que chique.
14: Na passarela do sucesso.
13: Ah, tá bom.
14: Ai, senhoras e senhores, vem aí mais um capítulo para a conta das grandes histórias do rock nacional. Você gosta do rock? Que é nacional, Marcos?
13: Ah, eu gosto, Paulo Esteves, é gostosinho.
14: Por favor, cite um da sua preferência.
13: A Restart, né?
14: Que... tá. É, o ator... o ator Maurício Branco, sabe quem é?
13: Não sei quem é.
14: Pra quem não sabe, pra quem também não lembra, é... abre aspas, um namorido lá do Renato Russo, lá do Legião Urbana.
13: Ah!
14: É...
13: nem sabia que era ele, né?
14: Ele tá preparando aqui, senhoras e senhores, o lançamento do seu livro intitulado, abre aspas, O Teatro do Vampiro.
13: Ai, meu Deus.
14: Prometido pra chegar nas prateleiras até o finalzinho desse ano, tá? A data que ele escolheu pra poder lançar, Marcos, não é por acaso. Outubro. Em outubro... a gente sabe que, né, aconteceu lá a partida do lendário líder do Legião Urbana, né, Renato Russo. E vai completar exatamente 30 aninhos esse ano. Cara, rapaz. Bom, o Maurício que definiu a relação que ele teve com o cantor como um quase casamento, resolveu abrir o coração, abriu também o baú das memórias e antecipou, sabe o quê?
13: O quê?
14: Alguns detalhes calientes sobre o primeiríssimo encontro que os dois tiveram. Isso lá em 1800 e bolinho, lá vai.
13: Uhum.
14: E aí, segundo o ator, Renato Russo conseguia ser extremamente sedutor quando ele queria, envolvendo qualquer um com o seu charme, com o seu intelecto. O livro tá prometendo aí revirar todos os bastidores dessa intimidade dos dois e mostrar um lado do ícone que a gente às vezes não conhecia muito bem. O palco não trazia isso, né? E aí, fãs de Renato Russo, prepara o coração, prepara o bolso também, que vai rolar muita nostalgia, muita emoção com o Teatro do Vampiro.
2: Tá bom, né?
14: Uau.
2: Tá. Tá bom.
14: Quem era o vampiro na história, será? Quem chupava?
2: Creio, Romano.

0: Rosalía por aqui. Opa, e sim, sintonia total com você nessa terçola. Tamo junto.
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6: 1:47.
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6: 1:49.
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0: Sem filtro, sem enrolação, bebê. É, muita sonzeira rolando e muito conteúdo por aqui nessa terça-feira. Já estamos de volta para todo o Brasil. E você escolhe o jeito que você quer ouvir a gente. No app, no site, nas plataformas aí. A gente tá em todo canto, tá bom?
1: Então.
0: Vai lá, Marcola, o que você tem pra nós?
1: Ana Paula, a TV Globo quer mudar completamente a maneira como produz conteúdo para as novas gerações. Ah. A estratégia já começou. O CEO da emissora, Paulo Marinho, revelou que a Globo reorganizou toda a empresa em 4 grandes frentes: multiformato, multidistribuição, multigeracional e multidimensões. Nossa!
0: Ei, cadê a multiaudiência também?
1: Na prática, isso significa uma Globo muito mais voltada ao consumo rápido de conteúdo em celular, especialmente entre o público mais novo. A emissora trabalha forte em vídeos verticais, né? Que são aqueles vídeos pra TikTok, Reels, né? Tal. E microdramas, além de novelinhas feitas especialmente para smartphones. A meta é lançar uma novelinha inédita por semana para chegar até 50 produções até o fim de 2026. Segundo a própria emissora, cerca de 25% dos assinantes do Globoplay vão lá pra assistir justamente essas novelinhas verticais.
0: Eu não tô nessa estatística, não.
1: É muito menos eu. só pra ver isso, gente. Rapaz!
0: Não.
1: Outro projeto importante vai ser o aplicativo Globopop, que a gente já trouxe aqui no Sintonia no começo do ano.
0: É verdade. Já lançou já?
1: Vai lançar depois da Copa.
0: Ah, tá.
1: que deve unir conteúdos verticais de jornalismo, entretenimento, esportes, em formato parecido com o consumo rápido que domina as outras redes sociais, como TikTok, Instagram e Kwai e todas essas coisas aí, tá bom?
0: Sei não, você vai pegar esse...
1: Esse Globopop. Ah, se eles pagarem bem, a galera vai, assim, criar conteúdo, vamos supor, tá?
0: É.
1: Tá, você vai ganhar X aqui se você tiver na minha plataforma. Opa, vamos lá, vamos criar conteúdo lá, entendeu?
0: Cara, você acredita que eu nunca nem assisti uma dessas novelinhas verticais?
1: Eu nunca nem tive vontade de ver uma dessas. Não, eu já vi, mas não da Globo.
0: É.
1: Assim, você aparece do nada, então. A das frutas é uma novelinha vertical. Entendeu? Ser boa é outra coisa.
0: Ah, você assiste o Batatudo, né?
1: Não assisto, por instante.
0: Você não gosta do Batatudo?
1: Não.
0: Nem?
1: Não? Esquisito. São novelas bem estranhas. Enfim, é isso, é o nosso Sintonia Total nessa terça-feira. Menos é mais!

0: confesso que esse novo projeto de Marilinha Tavares tá sensacional. O Marcos vai falar que tá ruim, como sempre,
1: né? Ela eu gosto. Ela, eu acho caprichosa no que faz.
0: Cara, ela trouxe aqui várias releituras de grandes sucessos e ela acabou de cantar Ânsia também, que é um baita hit aí nordestino, e fez uma bela de uma roupagem nessa faixa aí. Marília Tavares 2.0, tá sensacional, parabéns pra ela. Faz barulho aí, produção, por gentileza, pra Marilinha, por favor. Aí. É.
2: Tá. 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
6: 2:02.
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12: Olá, hoje é terça-feira, 2 de junho do ano de 2026. Aqui é Luan Costa. Esse é o nosso Radar de Notícias. A Polícia Civil de São Paulo realizou nesta segunda-feira, dia 1º, uma operação contra a ONG, Instituto Conhecer Brasil, ligada à empresa Karina Ferreira de Gama, dona da produtora do filme Dark Horse, sobre o presidente Jair Bolsonaro. A investigação

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4: Monitorando tudo por aqui, bebê. O que explodiu, o que não explodiu. A gente explode a sua cabeça aqui com muito fato, com muito conteúdo. E também os melhores hits, tá? E a gente tem mais uma horinha agora pela frente, Marcos Vinícius.
5: Ah, tem.
4: Que tem pra nós aí. Temos já, filho.
5: Também bom gosto pra cantar aqui a pouquinho, tá, Paulinha? Bruno Galhaço decidiu falar sobre a tua adolescência. Ele disse que a pornografia moldou a mente dele em relação a sexo. Ele disse que foi um baita, eita, mas um baita problema pra resolver. E durou anos incentivando aí, né, que as pessoas, os pais especialmente, tomem muito cuidado com o que os filhos estão acompanhando. Vou trazer detalhes do que disse o senhor Galhaço daqui a pouco.
4: Mas ele tinha problemas com isso?
5: Não, é que a pornografia, você vai entender, é que a pornografia não é sexo, né, Paulinho? Ele é, uhum, outro, é um negócio mais performático, na maioria das vezes irreal, entendeu?
4: Sim,
5: é isso que ele vai,
4: sim,
5: falar.
4: Tá bom, já aqui. Vamos montar um quadro aqui nesse programa só pra falar dessas coisas, assim, eu acho muito interessante.
5: Sexo News?
4: Sexo.
5: Vamos fazer
4: não,
5: sexy
4: sexo
5: hot.
4: Em sintonia.
5: Ah, foi um nome ruim, Paulo. O que você tem pra gente daqui a pouco?
4: Olha, eu confesso que eu tô ficando com medo já da mulherada, principalmente a mulherada traída, porque daqui a pouquinho eu vou trazer uma matéria pra vocês a respeito de uma moça que foi traída.
5: Certo.
4: E ela descobriu isso. E, cara, ela fez um negócio assim inusitado com a ajuda de uma outra mulher que acabou tomando as dores dela. Vocês vão entender daqui a pouquinho o rolo que deu.
5: Tá, né? Tá bom, daqui a pouco você conta pra gente. Luísa Martins,

0: Menos é mais!
1: Tchê, juntamente com Menos é Mais. E dá-lhe pagodão aqui, bebê. Ah, você gosta de tocar um pandeirinho, Marcos?
2: Ah, é bom, né, Paulinha?
1: É bom? O
2: pagodinho é uma delícia, né?
1: Mas você gosta de pandeiro grande ou pandeiro pequeno?
2: Ah, sendo um bom pandeiro, tá bom. Sendo firme?
1: Não importa.
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3: 2:18.
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2: Bora que ainda é começo de semana. Boa energia, boas vibrações pra o seu mês de junho. Estamos de volta aqui no Sintonia Total, girando esse Brasil de ponta a ponta. Ah, e falando de traição na Pós-Tênis.
1: Traição, senhoras e senhores. Sabe aquele ditado, Marcos, que diz assim, que a vingança é um prato que se come frio?
2: Sim.
1: Né? Bom, nas redes sociais, a vingança veio pegando fogo, literalmente. Gente, a parada é o seguinte, uma confeitaria de Nova Orleans, nos Estados Unidos, virou aí o assunto do momento nos últimos dias, após transformar um bolo de aniversário. É que custa nada mais, nada menos do que $600. É, convertendo aqui pro nosso realzinho, dá em torno aí de uns 3 mil pau, mais ou menos, ah, por aí. Né?
2: Por aí.
1: Fez esse bolo simplesmente virar churrasco. Virou cinza, virou fumaça. tudo pra lavar a honra de uma cliente traída. E a história é o seguinte. A namorada, Marcos, descobriu que tava sendo traída, tava levando o chifre até não caber mais do namorado. No mesmo dia que ela buscaria o tal bolo de aniversário que ela encomendou pro namorado.
0: Sim.
1: Um rapaz chamado Jonathan, certo?
0: Certo, Jonathan.
1: E aí, beleza. Não sei como que ela descobriu, mas ela descobriu. Porque mulher é assim, filho. Mulher, quando baixa o modo FBI nela, ela descobre. Ela descobre. E aí, decidido, né, assim, que ele não tava merecendo parabéns, e muito menos o bolo recheado maravilhoso, lindo, do jeito que tava, ela foi, ligou pra confeiteira lá da loja, né? Falou, ô dona, é o seguinte, ó, joga esse bolo no lixo, não quero mais. Joga fora. A confeiteira que tomou as dores da cliente, né? Sugeriu algo um tanto diferente. Talvez ela queria meio que lacrar aqui em cima, mas eu acho que ela conseguiu chamar atenção. Ela simplesmente, Marcos Vinícius, a confeiteira, botou fogo na estrutura do bolo ali mesmo, no balcão da loja. Ela gravou tudo, postou e mandou pro namorado em questão. A cliente, claro, curtiu, amou a ideia e pagou ainda, sabe o quê? Mais R$100. Só por conta da ideia que a confeiteira deu pra ela. Deu um bônusinho, sem
0: é
1: não, dela, a toma aqui, ó.
0: Coisa maior, hein?
1: Sem
0: é, também. O que foi? $10 pra um.
1: O vídeo acabou viralizando, claro. Provando que o término de um namoro até pode ser amargo. Mas ver o bolo do ex virar churrasco é estranhamente, no mínimo, satisfatório aqui, viu? Ê, mulherada que dá trabalho.
0: Ai,
1: te falar,
0: ai,
1: viu?
0: Ai, que é isso, Ana Paula Esteves?

0: Direitos Iguais, Simone Mendes com o seu projeto O Melhor de Mim. Marcos, o que você define como o melhor de você?
1: Ah, o melhor de mim, Paulo Esteves, olha... Ah, tem muitas coisas boas, né? Porque assim, quando a gente para pra
0: narcisista.
1: Reparar sobre as nossas coisas
0: seu
1: boas...
0: Seu narcisista!
1: É que o melhor de mim...
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5: 2:34
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11: Risadinha! Ai, é tão engraçado!
10: Risadinha! Risadinha do
12: ar! O que o Batman faz para abrir a garagem? Ele bate palmas!
10: Oiê, acabou de ouvir risadinha!
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16: 2:38
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0: tá todo mundo falando, é claro que a gente comenta também, né? Vamos falar de galã de novela, porque sim, ele é lindo, maravilhoso. Só não sei mais se tá fazendo novela. Acho que não, né, Marcos?
1: Olha, eu acho que ele tá só nos filmes, viu, Paulinha?
0: Tá só nos filmes?
1: Acho que sim. Isso é um nosso podcast muito louco que ele faz lá.
0: Ah, é verdade.
1: Cada podcast.
0: Como é que é? É o Surubão que chama, né?
1: É o Surubão. Tem mais uns outros lá. Paulinha, Bruno Gagliasso abriu uma conversa delicada e bastante atual, refletindo sobre como a pornografia influenciou a sua visão sobre sexo durante a adolescência. Durante participação no videocast Conversa Vai, Conversa Vem, o ator contou que precisou reaprender muita coisa ao longo da vida e desconstruir ideias criadas a partir daquele modelo mostrado nos filmes adultos, aquele modelo irreal de sexo, tá? O Bruno também revelou que a sua primeira experiência sexual aconteceu quando ele tinha 13 anos de idade e com uma garota de programa. Segundo ele, na época, né, existia uma pressão muito ligada ao machismo para que os meninos, provasse masculinidade cedo,
0: vira homem, vira macho logo.
1: E mesmo sem maturidade emocional. O ator afirmou que só conseguiu mudar essa visão através de emoções reais, diálogos e experiências construídas com troca e intimidade verdadeira. Para Bruno, existe uma pressão enorme sobre mulheres e também sobre homens quando o assunto é desempenho sexual. Algo que acaba gerando insegurança, ansiedade e frustrações. Inclusive, ele falou, da mesma forma que acontece um de outro que as mulheres não querem fazer, estão mal, o homem também tem direito de broxar, disse Bruno Gagliasso.
0: Tá? Ah, não acredito não, Charlene.
1: O que foi?
0: Homem não querer?
1: Pode acontecer. Ou não deve acontecer.
0: Homem com dor de cabeça, com enxaqueca. Ai, não quero hoje.
1: Será que você é uma machista estrutural, Paulista?
0: É suspeito. Tem outra na jogada, pode ter certeza. Homem nunca vê com essa historinha, não.
1: Eu acho que você está enraizado no machismo, Ana Paulista. Mas fato é que ferveu o papo de Bruno Gagliasso nas redes sociais em relação a isso, Ana Paula Esteves.
0: Tá bom, né? E você, Marcos Vinícius?
1: O quê?
0: E você, nesse caso, assim?
1: E que caso? E o quê?
0: Não, assim, com quantos anos, no caso?
1: Ah, eu fui velho já, 18.

0: Too below? Ai, bebê, os melhores hits nacionais e internacionais passam por aqui. O assunto tá rendendo aqui nos bastidores, viu, gente? Dor de cabeça na hora H. Combina essa historinha pra homens ou não?
1: Ai, ai, ai, o que vocês acham?
0: Só pras mulheres.
1: O que vocês acham, hein? Mande pra gente. Paulinha! A Rayane e a Rafaela fizeram uma parceria com o Belo.
0: Mentira!
1: Seu pilantra vem aí, já já. É o nome da música, mas...
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5: 2h52.
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3: 12:55.
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1: Fala aí, turma. De volta no Conexão Jovem em mais uma edição. E hoje, terça-feira, dia 2, pra começar tem Pit. E aí, tudo bem com vocês? Prazer, eu sou o Atlan Pietro e vamos lá então, que eu amo você. Pit na programação.

0: finalizando o primeiro bloco com Belo, Eu Mudo. Já já tem mais.
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2: 3:07.
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2: A Petrobras começou nesta segunda-feira, dia 1º, a aplicar um desconto de 35 centavos por litro nos preços de venda do diesel A de uso rodoviário. Com redução a preço médio da venda da Petrobras para as distribuidoras, passa de 3,65 para

0: 3,30 por litro. O valor é de 37,4% menor do que praticado em 31 de dezembro de 2022, considerando a inflação acumulada no período. Segundo a Petrobras, para o consumidor final, o desconto em valor equivalente ao da subvenção econômica vai neutralizar a remuneração do PIS, COFINS, que também entrou em vigor nesse 1º de junho.
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1: 3:12.
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7: De volta na programação com o The Weeknd, Blind Light, aqui na sequência. Vamos curtir?

0: finalizando esse bloco com Gustavo Lima? Às vezes sim, às vezes não. A gente vai para um rápido intervalo e daqui a pouquinho tem mais.
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5: 3:24.
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3: 3:27.
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0: De volta na programação com Bruno Boncini, Rosa Branca. Vamos lá.

0: finalizando com Eddie Groening, com Burn, aqui na programação. E já já tem mais pra você. Já já tem as últimas.
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5: 3h42.
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5: 3h45.
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0: De volta na programação com o Dino, com Goodbye. É o último bloco aqui na sequência.

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0: Gustavo Lima, pensamentos intrusivos. E aí, bora fechar mais uma edição? Que amanhã tem mais. Um forte abraço e até lá.
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2: 4 e 2.
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3: A governadora do Distrito Federal, Celina Leão, já recebeu alta e deixou o Hospital Santa Lúcia na manhã desta segunda-feira, dia 1º. Ela estava internada desde o último sábado para tratar de um pneumotórax. De acordo com o boletim hospitalar, Celina Leão foi submetida a uma drenagem pleural e o procedimento transcorreu sem intercorrência. Segundo a equipe médica formada por Alberto Mendonça e Sérgio Murilo, o exame radiológico feito na governadora apresentou resultado satisfatório.
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9: 4 e 8.

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2: Estamos chegando aqui na programação da sua rádio com mais um Só Clássico Sertanejo. Aquele programa de moda boa que atravessa o tempo, volta no passado e te leva lá para recordar, para reviver, para relembrar as mais lindas modas sertanejas. Sucessos de ontem, de hoje e de sempre, porque tá na mente, tá no coração. Tá na boca do povão. São músicas que ultrapassaram a barreira do sucesso, né? Chegaram a ser hinos e é por isso que estão aí nesse patamar, prontinhas para serem relembradas. Aqui só toca moda clássica. Então fique à vontade, porque a partir de agora esse convite é para você. Vem com a gente, vem viajar pelo tempo. Leandro e Leonardo, a nossa primeira desta terça-feira, Deu Medo, que é pra abrir com chave de ouro.

0: Moda bonita, moda ajeitada demais aqui no Só Clássico Sertanejo. O que tiver que vir, virá, virá. Christian Ralph, Barreirito, cantor das Andorinhas. Roberta Miranda, Faz Amor Comigo, Deu Medo, Leandro e Leonardo. Quanta música boa, né? Quanto sucesso gostoso pra você que tá aqui curtindo junto com a gente. E já já tem mais. Sabe quem canta daqui a pouquinho? Bruno e Marrone, Lucas e Luan e também tem Adalberto e Adriano.
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5: 4:25.
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5: 4:28.

Clássico Sertanejo, seu programa de moda boa, seu programa de modão bonito pra gente viajar pelo tempo. Muito obrigado pela audiência e pelo carinho de todo mundo que tá aqui com a gente, aproveitando essa terça-feira maravilhosa. Sorria e vem brilhar na nossa programação, ela é feita pra você. Chegando por aqui mais música, agora tem Rick Renner, De Mal Com Você.

Em duas palavras, de Paulo e Paulina, essa daí foi especialmente lá pra Marta e pro Alceu, casal maravilhoso que estão aqui na audiência com a gente, pediram pra curtir essa moda bonita, né? Com participação da Maida e Marcelo. Tivemos ainda Chico Rei, Paraná, Feiticeiro, Fogo de Amor, João Paulo e Daniel e Rick Renner, De Mal com Você. Já já tem mais, hein? Daqui a pouquinho tem mais sucesso pra gente curtir juntinhos. Tem Dudu Queralvan, já já.

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3: 4h43.
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3: 4h46.

Garçom, com muita música sertaneja, muito modão aqui na sua rádio. Clássicos, clássicos e mais clássicos que atravessaram o tempo e estão de volta pra gente relembrar, pra gente curtir e matar a saudade. Quero mandar um abraço bem especial lá pra Tiana. Ô, Tianinha, muito obrigado, viu? Um beijo pra você, pra todo mundo. Valeu pela audiência. O Baltazar e também o Diegão, pessoal que trabalha na construção civil, estão de folga agora, mas estão curtindo a nossa programação, com certeza, aquele carinho especial para todos vocês aí. Dudu Kiralvan, Rastros na Areia.

0: Abajur, Gilberto e Gilmar aqui na programação do Só Clássico Sertanejo pra você. Tivemos Mato Grosso e Matias, Espinhos da Vida e ainda Rastros na Areia, Duduca e Dalvan. É um sucesso melhor que o outro. É clássico da música sertaneja pra você. Já já tem João Mineiro e Marciano.
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6: 4:58.
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15: 5:02.

Chega junto, que o Só Clássico Sertanejo já está de volta com o melhor da música sertaneja que atravessa gerações. Pra gente curtir e relembrar, são músicas que nunca saem de moda, porque estão na cabeça, no coração e na vida de todos nós. Quer apostar? Confere essa daqui, ó. João Mineiro e Marciano, Eu Daria Minha Vida.

0: O clássico, o hino do sertanejo, Evidências, Chitãozinho Chororó, Sonhando com Você, Juliano César, teve Zezé de Camargo e Luciano, Chega, e João Menino e Marciano, Eu Daria a Minha Vida. Viu só como tá bom demais o programa? E vai melhorar ainda mais, sabe por quê? Daqui a pouquinho tem Milionários é Rico, tem César e Paulinho, tem Trio Parada Dura, tem Teodoro e Sampaio e Companhia Limitada. Tudo isso só pra você ligado com a gente. Que moral, hein? Só Clássico Sertanejo, o seu programa de modão.
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6: 5:20.
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6: 5:23.

Estamos de volta com mais uma rodada de moda boa, mais uma rodada de sucesso aqui pelo Só Clássico Sertanejo. Quero cumprimentar e abraçar toda a nossa querida cidade de ponta a ponta, os bairros, o pessoal do centro, dos comércios, o pessoal do campo também curtindo a gente. Muito obrigado pela companhia. Todos vocês que enriquecem ainda mais a nossa programação com carinho da audiência, com a atenção de todos vocês. Muito obrigado mesmo pela participação também. Vamos lá, aqui o Só Clássico Sertanejo não para. Aqui só tem moda boa. Milionários é rico, de longe também se ama.

Desejo de amar. É moda bonita demais aqui na nossa programação. É o som de Daniel com Marcos e Belucci. Tivemos Além Aladim, Inimigo do Peito. E De Longe Também Se Ama, Milionários é Rico. Viu só quanto sucesso cabe num bloco só aqui do Só Clássico Sertanejo? É o programa feito pra você. E tá cada dia melhor, cada dia mais gostoso, cada dia mais especial. Porque você vem abraçando o programa, vem participando. E quando você coloca o seu gosto musical, quando você manda pra gente o seu pedido, quando você faz a sua seleção aqui com a gente, o programa com certeza fica ainda melhor. Bora lá, pedidomusical.com.br, participa aí. Daqui a pouquinho a gente tá de volta.

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3: 5:35.
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3: 5:37.

sertanejo. É um sucesso melhor que o outro pra gente matar a saudade e relembrar por aqui. Que coisa boa, né? Ter a sua audiência, ter o carinho da sua companhia faz toda a diferença aqui na nossa programação. Vamos juntinhos que tá chegando César e Paulinho agora. E pra abrir com chave de ouro esse bloco, Efeito Dominó.

0: Crises de Amor, Jean Giovanni. Essa música é um clássico de João Mineiro e Marciano, gravado por Jean Giovanni, e continua sendo um clássico também na voz dessa dupla maravilhosa que a gente também ama. Uma vez por mês, trio Parada Dura, Durval e Davi, É Assim, e ainda tivemos César e Paulinho, Efeito Dominó. Já já o Só Clássico tá de volta e tem Teodoro e Sampaio.
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5: 5h52.
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0: 5h56.
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2: Fala aí, galera! Já estamos chegando por aqui no Top 10, as mais pedidas, tocadas e indicadas na programação pra você e por você. Hoje, terça-feira, dia 2 de junho de 2026, a partir de agora, um verdadeiro desfile de sucessos. Claro, com muita fofoca do mundo e bastidores dos famosos, as 10 mais e lançamento destaque pra você. A escolhida dessa terça-feira foi Na Boca de uma Cowgirl, som de Breno e Matheus, participação do Rio Negro e Solimões, que você confere agora.
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1: 6 horas.

0: Olá, amigos e amigas ligados na programação da nossa rádio. Muito prazer. Eu sou Kleber Ramos e estou chegando por aqui para mais uma mensagem do dia. Mensagem para deixar o seu dia melhor, para deixar o seu dia mais positivo, para encher o seu coração de entusiasmo, de alegria, de positividade. Não sei você, mas eu já me peguei muitas vezes me olhando no espelho e procurando ver somente os meus defeitos. Aquilo que eu não enxergava como algo benéfico para minha vida. Mas depois dessa mensagem, talvez você mude essa opinião. Muitas vezes, nos sentimos insuficientes na vida, como se não estivéssemos à altura das expectativas ou como se nossos defeitos nos impedissem de fazer a diferença. Mas será que realmente enxergamos o nosso verdadeiro valor? Na Índia, um carregador de água levava dois potes em uma vara atravessada no pescoço. Uma era perfeita. O outro pote tinha uma pequena rachadura. Todos os dias, o pote perfeito chegava cheio de água à casa do chefe. Enquanto, obviamente, o pote rachado vazava metade pelo caminho. Durante 2 anos, o homem levava sempre o pote e meio de água. O pote rachado se sentia envergonhado por não cumprir com a sua função por inteiro. Certo dia, o pote confessou sua tristeza ao carregador. Disse que por sua falha, ele não entregava toda a água e fazia o homem trabalhar mais. Assim, ele se envergonhou por não ser perfeito como outro pote que não tinha rachadura. Mas então, o carregador, com paciência, pediu que ele observasse o caminho de volta para casa. E então, o pote rachado percebeu algo simplesmente maravilhoso. Ao longo de todo o caminho, de toda a trilha, haviam crescido flores lindas e coloridas. Mas interessante que elas haviam crescido somente do seu lado. O homem explicou que, conhecendo o defeito do pote, lançou sementes pelo caminho. E assim, enquanto a água vazava, o pote, sem querer, regava as flores, que depois enfeitavam a casa do chefe. O pote se achava inútil. Era, na verdade, responsável por trazer beleza ao caminho e à vida de outras pessoas. Assim somos nós. Muitas vezes olhamos apenas para as nossas falhas e esquecemos que, mesmo com imperfeições, podemos ser instrumentos para algo maravilhoso, para algo grandioso na vida de alguém, mas principalmente na nossa vida. Deus e a vida sabem aproveitar até aquilo que consideramos defeito para criar algo belo. Que possamos lembrar disso sempre. Cada um tem seu propósito, cada um tem seus limites, cada um tem as suas dificuldades, cada um tem as suas rachaduras, as pequenas imperfeições, mas que podem ser julgamente aquilo que torna o mundo mais bonito e florido. Muito obrigado a todos e até amanhã com mais uma
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0: 6 e 7.
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3: Fala aí, galera! Já estamos chegando por aqui no Top 10, as mais pedidas, tocadas e indicadas na programação pra você e por você. Hoje, terça-feira, dia 2 de junho de 2026, a partir de agora, um verdadeiro desfile de sucesso. Claro, com muita fofoca do mundo e bastidores dos famosos, as 10 mais e lançamento destaque pra você. A escolhida dessa terça-feira foi Na Boca de uma Cowgirl, som de Breno e Matheus, participação do Rio Negro e Solimões, que você confere agora.
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0: Tiaguinho, nessa terça-feira, 2 de junho, as mais, pra não lembrar de mim, Guilherme Santiago com Zezé de Camargo e Luciano teve Grupo Pixote, Primeira Noite, Breno e Matheus e Rio Negro e Solimões na Boca de Macau Gear. Daqui a pouquinho a gente já volta com mais posições no Top 10, hein? Fica por aí!
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5: 6:21.
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3: 6:23.
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0: As mais já estão de volta. As mais pedidas, as mais tocadas na programação pra você. Sétima posição tem Gustavo Lima, Vagabundo com Luiz Fonsi.
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0: quarta posição, Ed Brito e Samuel, Romance Rosa. Quinta colocada, Cleiton Romário, Não Namora, participação do Zé Neto Cristiano. Sexta, Israel e Rodolfo, Toplay. E a sétima colocada, Gustavo Lima, Vagabundo, participação do Luiz Fonsi. A gente volta daqui a pouquinho com o Top 3, fica aí.
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5: 6:36.
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3: 6:40.
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0: Já voltei com as mais, as músicas que estão bombando nessa terça-feira. A Agora chegando pra você a terceira posição. Zé Neto Cristiano, Cadeira Cativa.
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0: Pedido de socorro, Gustavo Mioto, posição de número 2.
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0: O jogo do Brasil diante do Panamá no domingo rendeu. Rendeu, só não foi dentro de campo não, viu? Também foi nas arquibancadas. Muita gente criticando a apresentação de Belo e Alcione ao cantar o hino nacional brasileiro. A apresentação foi dramática, tensa, totalmente desproporcional ao evento e os cantores não conseguiam sequer acompanhar o ritmo da música. Isso porque parecia que o ponto eletrônico que os cantores estavam usando para acompanhar a música parece que parou de funcionar de repente. E aí eles ficaram perdidinhos, né? Claro que a arquibancada, percebendo o que estava acontecendo, resolveu soltar a voz, encobrindo ali um pouquinho, mas aparentemente o Belo estava totalmente desconfortável. Alcione também, em alguns momentos, ela até parou de cantar. O Belo tentou ainda, durante a música, durante o hino, mexer ali no ponto eletrônico para poder ver se o aparelho voltava a funcionar, mas nada resolveu e terminaram assim sob polêmicas. E vale lembrar que não é a primeira vez que isso acontece. Já aconteceu com o Zezé de Camargo e eu lembro ainda que numa apresentação de Vanusa, que interpretou o hino nacional em 2009 durante uma cerimônia da Assembleia Legislativa de São Paulo, na época a cantora também enfrentou críticas por sua performance. Ou seja, o hino nacional brasileiro faz mais uma vítima no mundo dos famosos. Bora lá para a primeira colocada de hoje.
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0: Deixei a cura, Diego e Vitor Hugo, a primeiríssima colocada aqui no Top 10. Gente, tô fechando as mais, a gente volta amanhã trazendo as músicas que estão bombando nas paradas pra você, ok? Tô com você por aqui. Beijo no coração, tchau, tchau!
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1: Muito boa noite para você ligado conosco. Nós estamos da matriz de Santo Antônio, onde levaremos até os senhores dentro de alguns instantes o segundo dia do tríduo em honra ao nosso padroeiro Santo Antônio. A você que nos ouve através das ondas da Rádio Libertas, o nosso boa noite. Seja muito bem-vindo ao amigo Mauro Marçal, nosso agradecimento a toda a direção da emissora, o nosso agradecimento. Dentro de alguns instantes estaremos ao vivo para todos vocês que estão nas ondas amigas da Rádio Libertas.
0: Vamos lá? Povo de Deus, vem cá, vem saudar Jesus Cristo que está no altar. Povo de Deus, vem cá, vem saudar Jesus Cristo que está

0: Ó Senhor, vamos ver de novo agora, só vocês. Povo de Deus, vem cá, vem saudar Jesus Cristo que está no altar. Só vocês agora, vamos ver. Já vou atender o chamado de nosso Senhor. Bem forte agora, vai. Já vou atender. Agora eu vou chamar e vocês vão responder, tá bom? Quero ver todo mundo cantando, vamos ver se vai ficar bonito. Povo de Deus, vem cá, vem saudar Jesus Cristo que está no altar. Povo de Deus, vem cá, vem saudar Jesus Cristo que está no altar. Só vocês agora, vamos ver. Já vou atender o chamado de nosso Senhor.
1: Agora, todo mundo no silêncio, aguardando o momento de acolher esse chamado que o Senhor nos fez para celebrar a festa de Santo Antônio. Sejam todos bem-vindos. Depois, no final, tem a barraquinha aqui do lado, tem a barraquinha das obras sociais, tem a barraquinha da paróquia e olha, tem um pastelzinho lá e também um macarrão na chapa que tá uma delícia. Mais uma gostosura. Sem contar os que eles fazem de lá, nos canjiques, essa coisa toda. Tá uma delícia, viu? Então estão todos convidados desde agora.
2: Desde já agradecemos àqueles que estão conosco também, através das ondas da 98,7 FM.
1: Então nós contamos com a presença de vocês lá, tá bom? Hoje, não é mais hoje que o frio tá gostoso, né? E ali a gente, ó, junto aquece bastante.
2: Dentro de alguns instantes estaremos em definitivo levando até os senhores a celebração deste segundo dia nosso trezenário.
3: Pelas almas de Rosângelo da Assunção Coelho, Maristela Elizabeth Pereira e Tereza
4: Moreira dos Santos. Nona semana do tempo comum. A liturgia de hoje nos convida a refletir sobre a esperança cristã e a fidelidade a Deus em meio às realidades do mundo. O Evangelho traz a célebre frase de Jesus: dai a César o que é de César e a Deus o que é de Deus. Lembramo-nos da distinção entre o que pertence à ordem terrena e o que é sagrado. Unidos às equipes de Nossa Senhora, celebremos. Nós também saudamos todos os ouvintes da Rádio Liberta que nos acompanham.

0: queridos irmãos, uma boa noite. Bem-vindos nesta celebração, acolhemos com muita alegria o padre Sebastião Moreira, que trabalha lá na Casa dos Padres, cuidando dos nossos irmãos padres, sacerdotes, doentes. Então, padre Sebastião, seja bem-vindo à comunidade Santo Antônio. Amém. Em nome do padre Eudes e no meu, eu agradeço muito a sua presença entre nós. Sinta-se em casa, seja bem-vindo.
1: Amém. Queridos irmãos, queridas irmãs, boa noite a todos. Sejam todos bem-vindos e bem-vindas. Muita gratidão por estar aqui pela segunda vez, a convite do padre Eudes e do Monsenhor Osmar. É com alegria que estamos aqui juntos, celebrando este momento tão especial, a trezena em honra a Santo Antônio, um dos grandes santos e modelo da Igreja, para que possamos viver também com coerência, com fidelidade, com amor, a nossa missão de testemunharmos Cristo no mundo de hoje. Os santos foram aqueles que testemunharam Cristo com a própria vida. Que nós também possamos, como Santo Antônio, sermos testemunhas vivas, autênticas do ressuscitado no mundo de hoje. A missão hoje é nossa. Santo Antônio já viveu a sua missão. E nós somos chamados a vivermos também a nossa missão hoje, aqui e agora. Amém? Com alegria, gratidão, vamos então iniciar nossa Santa Eucaristia, saudando juntos a Trindade, melhor família, melhor comunidade, em Lá Maior.

Rádio Libertas FM, transmitindo a trezena de Santo Antônio, direto da matriz de Santo Antônio em Barbacena, o segundo dia da trezena de Santo Antônio. Estamos com o repórter Alessandro Campos, direto da matriz de Santo Antônio, onde iniciou o segundo dia da trezena de Santo Antônio, Rádio Libertas com exclusividade. Dentro de instantes, nós vamos retornar com a nossa transmissão. Toda região. 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

0: forte, Alessandro Campos. Segundo dia da trezena de Santo Antônio, essa festa bonita do padroeiro.
1: Aos seus amém.

0: Todo-Poderoso, que destes ao vosso povo Santo Antônio, como insigne pregador e intercessor nas necessidades, concedei, por seu auxílio, que seguindo os ensinamentos da vida cristã, sintamos a vossa ajuda em todas as adversidades. Por nosso Senhor Jesus Cristo, vosso Filho, que é Deus, e convosco vive e reina, na unidade do Espírito Santo, por todos os séculos dos séculos. Amém. Sentados na alegria do coração, vamos acolher a palavra que será proclamada.
1: Segunda carta de São Pedro. Caríssimos, esperai com anseio a vinda do dia de Deus, quando os céus em chamas se vão derreter e os elementos consumidos pelo fogo se fundirão? O que nós esperamos de acordo com a promessa são novos céus e uma nova terra, onde habitará a justiça. Caríssimos, vivendo nesta esperança, esforçai-vos para que ele vos encontre numa vida pura e sem mancha e em
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1: Terai também como salvação a longanimidade do nosso Senhor. Vós, portanto, bem amados, sabendo disto com antecedência, precavei-vos para não suceder

suceder que, levados pelo engano desses ímpios, percais a própria firmeza. Antes, procurai crescer na graça e no conhecimento de nosso Senhor e Salvador Jesus Cristo. A Ele seja dada a glória, desde agora até o dia da eternidade. Amém. Palavra do Senhor.

Naquele tempo, as autoridades mandaram alguns fariseus e alguns partidários de Herodes para apanharem Jesus em alguma palavra. Quando chegaram, disseram a Jesus: Mestre, sabemos que tu és verdadeiro e não dás preferência a ninguém. Com efeito, tu não olhas para as aparências do homem, mas ensinas com verdade o caminho de Deus. Dize-nos, é lícito ou não pagar o imposto a César? Devemos pagar ou não? Jesus percebeu a hipocrisia deles e respondeu: Por que me tentais? Trazei-me uma moeda para que eu a veja. Eles levaram a moeda e Jesus perguntou: De quem é a figura e a inscrição que estão nessa moeda? Eles responderam: De César. Então Jesus disse: Dai, pois, a César o que é de César, e a Deus o que é de Deus. E eles ficaram admirados com Jesus.

Amados irmãos e queridas irmãs, vamos ficar de pé ainda? Estão cansados já não, né? Espero que não. Quem está feliz, diga eu. E muita gente não está feliz não, né? Não respondeu. Quem está feliz, diga. Eu. Mi maior.

Para a alegria de todos, podem sentar enquanto eu permaneço em pé, não é? Queridos irmãos, queridas irmãs, querida irmã consagrada, não me lembro o nome, irmã. Dionísia. Desculpe, não estava lembrando mais seu nome. É com alegria que aqui estamos, segundo dia, não é isso? Da nossa trezena em honra a Santo Antônio. Como é bom celebrar os santos. E sobretudo certos santos, como Santo Antônio, que realmente chamam a nossa atenção para tantas coisas e nos convidam a repensar a nossa caminhada. Vamos olhar para a liturgia da palavra inicialmente de hoje. Vejam bem o Evangelho. Jesus está no templo de Jerusalém, poucos dias antes da sua paixão. O ambiente estava certamente carregado, um ambiente bastante hostil. As autoridades já tinham decidido matar Jesus, mas procuravam ainda ou precisavam de um pretexto para convencer o povo sobre a morte de Jesus. Então o que fizeram? Enviaram uma delegação mista. Aqueles que eram inimigos antes se uniram para poder pegar Jesus de surpresa. E chegam até ele chamando de mestre, elogiando Jesus, não é? Pela sua integridade, sua imparcialidade e a fidelidade de Jesus à verdade. Então vejam como às vezes as tentações, elas também aparecem na nossa vida de tantas formas. Aparentemente sendo uma coisa muito boa, mas no fundo tem uma maldade, é a falsidade de um golpe. E aí perguntam para Jesus, é lícito pagar ou não pagar o imposto a César? Aqui está uma armadilha muito perfeita. Se Jesus fosse a favor de César, estaria contra o povo. E se fosse a favor do povo, estaria contra o poder do Império Romano. Então vejam bem a maldade humana, onde ela pode chegar. Mas Jesus, com muita serenidade, com muita sabedoria, o que ele faz? Pede uma moeda. E eles lhe apresentaram a moeda. E ali Jesus pergunta, de quem é esta efígie, esta imagem, a inscrição? E eles respondem, é de César. E aí Jesus então dá uma resposta que eles não esperavam. Dai a César o que é de César, e a Deus o que é de Deus. Então Jesus transforma aquela cilada no ensinamento eterno. Então vejam bem, uma resposta que atravessa os séculos. Então aqui vem um grande ensinamento de Jesus para todos nós. A justa distinção entre a ordem temporal e a ordem espiritual, entre os nossos deveres civis e os deveres religiosos. O cristão não é um anarquista, é aquele que deve cuidar também do temporal, porque nós vivemos no tempo, vivemos dentro de uma realidade. Aliás, o Vaticano II lembra isso, o papel do cristão leigo, como vocês leigos, leigas, não é na comunidade eclesial. Sabiam disso? O papel do leigo, da leiga, cristão leigo, leiga, é no mundo. É lá onde vocês trabalham, junto à política e etc., na escola, onde quer que vocês estejam. Vocês conseguem chegar a lugares que nós religiosos, como a irmã também que está ali, nós padres, não chegamos. Nós ficamos mais na parte religiosa. Embora, por mais que a gente procure também estar inserido, mas a gente não chega tanto como vocês, porque vocês trabalham, vocês estão no meio da vida pública. Esse é o papel do cristão. Então Jesus aqui deixa uma chave importante para nós. Jesus reconhece a legitimidade da autoridade civil. Obediência também é importante. São Paulo depois, em uma das cartas, ele lembra, toda autoridade vem de Deus e devemos obediência às leis quando são justas. Porque toda organização precisa de leis, e as leis são fundamentais para a boa sobrevivência, convivência, para, enfim, a defesa da vida. Então, quando as leis são justas, nós também devemos obedecer e devemos cumpri-las.
Agora, quando não são justas, não, aí não temos dever de cumprir. Devemos aí seguir-se a consciência e aquilo que Deus propõe para nós. Vejam bem a expressão, dai a Deus o que é de Deus. O que que é de Deus? Tudo. Tudo é de Deus. A moeda, por exemplo, tem efígie de César. O homem leva a imagem de Deus. Fomos criados à imagem e semelhança de Deus. A César, ao poder temporal, às leis que nos governam, nós também devemos algumas coisas. A Deus, porém, devemos dar a nós mesmos por inteiro. A nossa inteligência, a nossa vontade, o coração, corpo, alma, enfim, todo o nosso ser. Porque Deus é aquele que está acima de tudo. Amar a Deus sobre todas as coisas. Como é que Jesus pediu? Vocês lembram? Me ajudem, acho que eu me esqueci. Né? Amar a Deus sobre todas as coisas e ao próximo como a si mesmo. Olha aí. Então quem ama a Deus também precisa amar o próximo, amar a tudo aquilo que nos envolve. Tudo aquilo que gera vida nós também devemos cuidar, somos responsáveis por isso. Então dar a Deus nós mesmos, tudo aquilo que nós somos. Santo Agostinho, por exemplo, ele entendeu bem esta passagem de Jesus e ele escreveu um livro bonito, A Cidade de Deus e a Cidade dos Homens. É um livro que vale a pena ler. A Cidade de Deus e a Cidade dos Homens. A cidade terrena, meus irmãos, ela passa. A celeste permanece, lembra Santo Agostinho. O tributo a César é transitório. Agora, o culto a Deus, ele é eterno. E como é que a gente faz culto a Deus? O culto a Deus não é apenas com a cerimônia, com as celebrações, como estamos fazendo aqui. É o culto que eu devo fazer com a própria vida. Na obediência, acima de tudo, a Deus. E depois sim, as leis, que uma vez que elas são justas. Aliás, os apóstolos, diante do Sinédrio, quando foram interrogados, etc., queriam obrigá-lo a seguir as leis, etc., humanas, eles disseram assim, obedecer antes a Deus que aos homens. Devemos primeiro obedecer a Deus e depois aos homens. E quantas vezes, amados irmãos, nós entregamos a César o que é de Deus? Quantas vezes nós preferimos nossas coisas, nós mesmos? Toda vez que fala mais forte o meu egoísmo, a minha indiferença, a minha prepotência, a minha impaciência, a minha falta de amor, a minha falta de diálogo, eu estou entregando as coisas de Deus para César. Precisamos distinguir, como lembra o Evangelho de hoje. Facilmente nós nos deixamos conduzir pela efígie do mundo. A lógica de Deus nós deixamos e seguimos a lógica do mundo. Eu costumo comparar a lógica de Deus e a lógica do mundo com dois ditados que nós temos e que vocês certamente conhecem. A lógica do mundo é aquele ditado que diz assim, cada um para si. Eu acho que eu estou meio surdo, eu ouvi tão pouquinho, né? Cada um para si. Ai, graças a Deus, não estou surdo, não. Pois é, veja, essa é a lógica do mundo, a lógica mundana, a lógica humana. Quantas vezes nós pensamos assim, cada um para si, Deus para todos. A lógica de Deus é o contrário. Aí vem um outro ditado, um por todos. Vejam, esta é a lógica de Deus. Aqui está, dai a César o que é de César e dar a Deus o que é de Deus. E quantas vezes nós seguimos a lógica humana, a nossa lógica, e deixamos a de Deus de lado. A lógica humana divide, ela fere, machuca, destrói, pisa e tantas outras coisas. Por que que o mundo é marcado por tantas guerras, tantas divisões? Um mundo tão rico, que o mundo é riquíssimo, um mundo com tanta tecnologia, com tanta facilidade como nós temos hoje, e no entanto o mundo continua sempre mais dividido. Uns querendo dominar e outros dominados. É porque não estamos seguindo a lógica de Deus. Um por todos e todos por um. Estamos seguindo mais a lógica de César. E não aquilo que Deus propõe para nós.
A partir do momento que o homem procurar viver a comunhão, como celebramos domingo passado, a Santíssima Trindade, a comunhão perfeita, a melhor comunidade, exatamente isso, viver a unidade. A Santíssima Trindade, o importante não é entender o mistério, porque nunca iremos entender, mas é entender a beleza da relação, do amor, da vida, que gera, que é gerada dentro do mistério da Trindade, que deve também ser gerada no meio de nós. Essa é a nossa grande vocação. Sermos geradores de vida, somar os diferentes, procurar criar, buscar a unidade e não a uniformidade. É, muita gente hoje procura uniformidade. Uniformidade, por exemplo, ali, vocês do Santíssimo Sacramento, não é isso? Uniformidade, veja, vestidos todos iguaizinhos. Aqui, olhem lá, fiquem de pé vocês, fiquem de pé, olhem aí. Uniformidade, vestidos iguais. E muitas vezes hoje, pode sentar, obrigado. Muitas vezes nós hoje queremos também isso, uniformidade. Pior é quando a gente quer pensar, fazer todo mundo pensar igual. Não é isso que Deus quer. Deus quer a unidade, que é buscar o diferente, acolher o diferente e juntos prosseguir num caminho só. Igreja em saída, igreja sinodal, é isso que o Papa tem pedido. E muitas vezes nós seguimos tantas coisas, temos tantas divisões entre nós, católicos. Isso é triste. E às vezes brigamos por coisinhas tão banais, fazemos tempestade num copo d'água, não é? E deixamos de lado tantas coisas, tantos valores importantes para a vida. Então, querido irmão, ser cristão é imitar os santos. Os santos fizeram isso, buscar viver numa vida pura e sem mancha, como lembra na carta de Pedro hoje que nós ouvimos. São Pedro escrevendo à comunidade, esperando novos céus, nova terra, ou seja, dar primazia a Deus. Será que Deus tem a primazia na minha vida? Será que Ele ocupa realmente primeiro lugar na minha vida? Os santos tinham Deus como primeiro valor. Como chegou a dizer Santa Teresa d'Ávila, só Deus basta. São Paulo dizia, tudo posso naquele que me fortalece. Considero o mundo como lixo. Santo Antônio também, em outras palavras, fez a mesma coisa. Deixou tudo, viveu na simplicidade, na humildade, no serviço. Santo Antônio nos convida a sermos pão um para o outro, não apenas dar um pão material, mas ser pão para o outro. E como é que eu posso ser pão? Procurando escutar mais, acolher mais, caminhar juntos, caminhar unidos. Hoje com a tecnologia também nós estamos cada vez mais separados, não é? Hoje nós comunicamos com aquilo que, com quem está longe. Falamos com o mundo, não falamos com quem está ao nosso redor. Veja aí, isso é não distribuir o pão, negar o pão. Distribuir o pão é também acolher quem está próximo, ter tempo para o outro. Isso é ser pão, como nos ensina Santo Antônio. Dar a primazia a Deus é, por exemplo, a missa dominical antes do lazer, a oração cotidiana antes das redes sociais, a caridade fraterna antes da ambição, a pureza de vida antes dos prazeres efêmeros. Então, Santo Antônio, nesse sentido, é um modelo perfeito para nós. E o tema que é proposto aqui, como o Senhor me passou, é exatamente esse. Cristo nos deu o pão da vida e Santo Antônio deu-nos o pão da caridade. É amor para com o próximo, dar pão aí, ser pão para o outro. Ser pão para o outro basta dizer às vezes, oi, ou bom dia, boa tarde, boa noite. Nossa, cara feia, credo. Meu Deus, tô brincando. Boa noite, vamos dizer todos juntos, boa noite. Vamos dar um sorriso bonito? Quanta cara feia, credo. Meu Deus do céu. Vejam, às vezes basta um sorriso, um aperto de mão. Isso é pão para o outro. Ser pão para o outro é isso. Às vezes a gente pensa em coisas grandes. Não, as coisas pequenas e feitas com amor, feitas com todo o nosso ser. Ali está a Eucaristia, meus irmãos. Ela é a presença viva e real de Jesus, que se faz pão e alimento de nossas almas. Aliás, na próxima quinta-feira celebraremos o Corpus Christi, para lembrar a grandeza deste mistério. E temos tantos milagres na história da igreja, que lembra exatamente que Jesus ali está. É Ele, vivo, real. Como é o milagre de Orvieto, Borsena, onde aconteceu, e depois
surgiu então a procissão do Corpus Christi, embora tenha nascido antes, um pouquinho na Bélgica, essa origem, mas a procissão nasceu ali, para lembrar a beleza desse pão que é o próprio Cristo, o próprio Deus, presente na Eucaristia. O nosso olhar deve estar voltado para Ele, porque está presente, mas sem fechar os olhos para não ver o Cristo presente nos irmãos e particularmente nos irmãos que sofrem, nos que são necessitados. Sem um compromisso com a vida e particularmente onde a vida é ferida, nossa Eucaristia pode perder a sua razão de ser. Ela tem sentido quando a gente procura transformar aquilo que comungamos na vida. Então, por exemplo, comungar um ao outro. Eu conheço casais, famílias que hoje estão, que nós chamamos de segunda união, ou que estão ajuntados, como alguns dizem. Mas é interessante, às vezes tem casais assim, segunda união, que tem uma comunhão muito mais perfeita, muito mais rica na família, do que aqueles que têm sacramento. Tem muitos casais que têm o sacramento, está na igreja bonitinho, bonitinha, mas a vida é torta. Vejam, e há outros que não têm o sacramento, não comungam, respeitam, mas eles rezam, têm a comunhão de vida, comungam um ao outro. Como é bonito isso? E são pessoas retas. A única coisa é que eles não têm o sacramento, mas vivem uma vida impressionante. Eu fico pensando, meu Deus, eles têm vida mais reta do que eu, porque têm comunhão. É bonito ver isso. Então vejam como Deus age naqueles que realmente têm um coração aberto. Sem um compromisso com a vida, a Eucaristia perde a sua essência. A Eucaristia, mas a gente celebra com a vida. Um certo tempo atrás, uma pessoa me procurou assim, veio confessar. Aqui eu vou falar porque não é pecado, tá? Padre, eu pequei porque era domingo, o meu marido muito doente, que não pode ficar sozinho, não tinha ninguém para ficar com ele. Eu acabei não indo na missa, pequei. Essa pessoa pecou de verdade? A maioria ficou calada, né? Porque muita gente acha que pecou. Não pecou, amados irmãos, pelo contrário. Ela teria pecado se ela tivesse deixado o marido lá sozinho, correndo risco de morte, de vida. Pelo contrário, ela fez a missa da vida, ficando com ele, acompanhando naquele momento de necessidade. Aqui não existe pecado. Pelo contrário, é a Eucaristia da vida. E muitas vezes nós confundimos. Então comungar não é só comungar a Eucaristia aqui na frente. Isso aqui é fácil. Agora comungar com o outro, comungar o outro, é bem mais difícil. Aliás, a missa não é essa que nós estamos celebrando, sabiam? Ai, padre, agora vou ficar todo mundo escandalizado com o padre Sebastião. A verdadeira missa, essa aqui é apenas introdução, como a introdução de um livro. A verdadeira missa vai começar quando disser lá no final, ide em paz e que o Senhor vos acompanhe. Ali começa a missa da vida. E a missa da vida é bem mais difícil de ser celebrada. Aqui é fácil, né? Todo mundo sentadinho, me ouvindo agora, por exemplo. Tem os músicos ali, toda a equipe aqui bonitinho, bonitinho, não é? Todo mundo, né? Agora a missa da vida... essa é difícil de celebrar. É fácil, por exemplo, amar uma pessoa chata? É fácil amar uma pessoa chata? É fácil amar aquele que é pedra no sapato? Aí está a missa da vida. Amar sempre não é fácil, mas não é impossível, porque Deus é amor. Santo Antônio nos ensina exatamente isso. Que nós possamos então ser pães uns para os outros. E não apenas para nós mesmos. Amém? Vamos ficar de pé então, cantando bem bonito, acho que pode ser Mi maior também. Bate o Mi, maestro.

0: Vamos agora então apresentando a Deus nossas preces, nossas súplicas. Vamos pedir a graça de sermos, cada um ser um pão para o outro, e que possamos dar a Deus sempre o que é de Deus e a César o que é de César, sabendo conjugar essas duas dimensões na nossa vida para sermos testemunhas do ressuscitado. Quem é que apresenta a prece? Qual a nossa resposta?
1: Em vossa misericórdia, atendei-nos, Senhor.
0: Em vossa misericórdia, atendei-nos, Senhor.
1: Olhai com misericórdia para as vítimas da ganância e da prepotência de pessoas poderosas, nós vos pedimos.
0: Em vossa misericórdia,
1: atendei-nos, Senhor. Ajudai-nos a respeitar as leis humanas, em defesa da vida e do bem comum, nós vos pedimos.
2: Em vossa misericórdia, atendei-nos.
1: Ensinai-nos a reconhecer em cada irmão abandonado a vossa presença, nós vos pedimos.
0: Em vossa misericórdia, atendei-nos, Senhor.
1: Senhor, fortaleceis os casais das equipes de Nossa Senhora, nós vos pedimos.
0: Em nossa misericórdia, atendei-nos, Senhor.
1: Pai amado, guardai nossas famílias na paz e na fé, nós vos pedimos.
0: Em vossa misericórdia, atendei-nos, Senhor. Pelas demais intenções que cada um traz no coração, vamos também pedir pela Igreja, pelo Papa, pela unidade, pela paz, por todos os que sofrem e pela nossa perseverança e coerência no serviço aos irmãos, rezemos. Nossa misericórdia, atendei-nos, Senhor. Ó Pai de bondade, acolhei os nossos pedidos e o fazemos por meio do vosso Filho, na unidade do Espírito Santo. Amém. Sentados e na alegria de poder ofertar, sobretudo, nossa própria vida, vamos cantar todos juntos.

Nós estamos ao vivo através das ondas da Rádio Libertas FM, da matriz de Santo Antônio. Estamos levando até os senhores o segundo dia da trezena em honra ao nosso querido padroeiro. É uma alegria muito grande ter vocês aí do outro lado, nos dando a alegria da audiência, da participação. Eu deixo aqui um abraço especial a todos aqueles que compõem essa grande emissora. Em nome do meu amigo Mauro Marçal, o nosso muito obrigado, a direção da emissora, a todos que estão conosco e também aqueles que estão nos acompanhando. Lembrando a todos que nós estamos no YouTube da paróquia. O Facebook não está funcionando hoje por questões técnicas. Deixo aqui também registrado essa missa pela alma de Joaquim Vale Neto. A todos o nosso muito obrigado e continuemos com essa belíssima celebração.

0: Orai, irmãos e irmãs, para que o meu e o vosso sacrifício seja aceito por Deus Pai Todo-Poderoso.
1: Receba, Senhor, por tuas mãos este sacrifício, para a glória de seu nome, para o nosso bem de toda a Santa Igreja.
0: Oremos. Ó Deus onipotente, suplicantes, imploramos a vossa majestade, para que os dons oferecidos em honra de Santo Antônio, como manifestam a glória do poder divino, assim nos obtenham os frutos da vossa salvação, por Cristo nosso Senhor. Amém. O Senhor esteja convosco. Corações ao alto. Demos graças ao Senhor, nosso Deus.
2: É nosso dever e nossa salvação.
0: Na verdade, é digno e justo, é nosso dever e salvação dar-vos graças sempre e em todo lugar, Senhor Pai Santo, Deus Eterno e Todo-Poderoso, por Cristo Senhor nosso. Pois, pelo testemunho admirável de Santo Antônio, sempre fecundais com novo vigor a vossa Igreja e nos dais provas evidentes do vosso amor, para levar à plenitude o mistério da salvação. O exemplo de Santo Antônio nos estimula e sua intercessão constantemente nos ajuda. Por isso, também nós, Senhor, com todos os anjos e santos, jubilosos vos louvamos, cantando a uma só voz.

fonte de toda santidade, santificai, pois, estes dons, derramando sobre eles o vosso Espírito, a fim de que se tornem para nós o corpo e o sangue de nosso Senhor Jesus Cristo. Enviai, estando para ser entregue, abraçando livremente a paixão, Jesus tomou o pão, pronunciou a bênção de ação de graças, partiu e o deu a seus discípulos, dizendo: tomai todos e comei. Isto é o meu corpo, que será entregue por vós.

Do mesmo modo, no fim da ceia, ele tomou o cálice em suas mãos e, dando graças novamente, o entregou a seus discípulos, dizendo: tomai todos e bebei, este é o cálice do meu sangue, o sangue da nova e eterna aliança, que será derramado por vós e por todos para a remissão dos pecados. Fazei isto em memória de mim.

0: mistério da fé, todos anunciamos. Celebrando, pois, o memorial da morte e ressurreição do vosso Filho, nós vos oferecemos, ó Pai, o pão da vida e o cálice da salvação, e vos agradecemos porque nos tornastes dignos de estar aqui na vossa presença e vos servir. Aceitai. Suplicantes vos pedimos que, participando do corpo e sangue de Cristo, sejamos reunidos pelo Espírito Santo num só corpo.
1: O Espírito
0: Lembrai-vos, ó Pai, da vossa Igreja, que se faz presente pelo mundo inteiro, que ela cresça na caridade em comunhão com o Papa Leão, com o nosso Bispo Ayrton, os bispos do mundo inteiro, os presbíteros, os diáconos e todos os ministros do vosso povo.
1: Lembrai-vos, ó Pai,
0: lembrai-vos também na vossa misericórdia dos nossos irmãos e irmãs dessa ressurreição e todos os que partiram desta vida. Cada um pode lembrar dos seus falecidos, os devotos de Santo Antônio. Acolhei-os junto a vós na luz da vossa face.
1: Concedei-lhes, ó Senhor, a luz.
0: Enfim, nós os pedimos, tende piedade de todos nós. E dai-nos participar da vida eterna com a Virgem Deus, São José, padroeiro. E a maioria esqueceu, né? Com o nosso padroeiro,
1: Santo Antônio.
0: E todos os santos que neste mundo viveram na vossa amizade, a fim de vos louvarmos e glorificarmos, por Jesus Cristo, vosso Filho. Por...

Livrai-nos de todos os males, ó Pai, e dai-nos hoje a vossa paz. Ajudados pela vossa misericórdia, sejamos sempre livres do pecado e protegidos de todos os perigos, enquanto aguardamos a feliz esperança e a vinda do nosso Salvador, Jesus Cristo. Vós é o reino. Senhor Jesus Cristo, dissestes aos vossos apóstolos: eu vos deixo a paz, eu vos dou a minha paz. Não olheis os nossos pecados, mas a fé que anima a vossa igreja. Dai-lhes segundo o vosso desejo.

0: a unidade. Vós que sois Deus com o Pai e o Espírito Santo. Amém. A paz do Senhor esteja sempre convosco.
1: O amor de Cristo nos uniu.
0: Nesse clima de festa de alegria, saudemos-nos uns aos outros em Cristo Jesus.
2: A nossa saudação especial a você que nos acompanha através do YouTube. Muito obrigado, a paz de Cristo esteja com cada um de vocês.

momento da comunhão eucarística, você também que está em casa, faça sua comunhão espiritual. Entregue ao Senhor toda a sua vida, seus planos, projetos, família, tudo aquilo que está dentro do seu coração. Agradecendo mais uma vez àqueles que estão conosco, nos dando carinho da audiência, da participação. Ao grande amigo Mauro, que nos dá um apoio lá dos estúdios da Rádio Libertas. Aos ouvintes, a toda a direção. Aos internautas que estão conosco através do YouTube da nossa querida paróquia de Santo Antônio. Um agradecimento de maneira especial ao nosso amigo Monsenhor Osmar, que nos permite fazer este modesto trabalho aqui na Matriz de Santo Antônio.

0: Unidos. Senhor, o sacramento recebido nos prepare para as eternas alegrias
1: que Santo Antônio mereceu por seu fiel ministério. Por Cristo nosso Senhor. Amém. Antes da oração, em honra a Santo Antônio, vamos nos dirigir aqui a Nossa Senhora, aqui Senhora Aparecida, padroeira do Brasil, estendendo sua mão para ela, vamos pedir por meio dela a graça de sermos realmente, cada um pão para o outro. E assim, juntos, construímos um mundo melhor, buscando viver a unidade, como nos lembra o Vaticano II, buscando a unidade na diversidade. Maria é a maior discípula e missionária depois de Jesus. Que ela nos abençoe, abençoe nossa pátria e o mundo. Ave Maria, cheia de graça, o Senhor é convosco. Bendita sois vós entre as mulheres e bendito é o fruto do vosso ventre, Jesus. Santa Maria, Mãe de Deus, rogai por nós, pecadores, agora e na hora de nossa morte. Amém. Dó maior, vamos cantar juntos?

0: Mãe Aparecida, rogai por nós. E agora aqui diante da imagem do nosso padroeiro, Santo Antônio, vamos com alegria nos dirigir a ele com a nossa oração neste segundo dia da nossa trezena. Todos juntos, eu vos saúdo, grande Santo Antônio, Pai e Protetor. Eis-me humildemente prostrado a vossos pés, para pedir-vos intercedei por mim diante de nosso Senhor Jesus Cristo, para que ele se digne conceder.
1: O seu sábado fica muito mais animado.
0: A graça que desejo. Cada um peça a graça de que necessita. Se for da vossa vontade, da vontade de Deus, a qual me submeto inteiramente, peço-vos, amado Santo Antônio, pela firme confiança que tenho em Deus, a quem servistes fielmente, e pela confiança que deposito em Maria, a quem tanto honrastes, imploro-vos pelo amor desse doce Jesus menino que carregastes em vossos braços.

0: braços, suplico-vos por todos os favores que ele vos concedeu neste mundo, pelos prodígios sem número que Deus operou e continua a operar diariamente por vossa intercessão. Peço-vos, enfim, pela graça, grande confiança que tenho em vossa proteção, assim seja.
1: A bênção em seguida? Não, oremos, é o último. Aqui seguido ou não?
0: A nossa força está no nome do Senhor. Rogai por nós, Santo Antônio. Oremos, Senhor Deus, nós vos bendizemos pelas vossas maravilhas operadas em Santo Antônio, vosso confessor e doutor, e vos pedimos que sua intercessão alegre a vossa igreja, para que ela viva em paz e unidade, caminhando incólume até as alegrias eternas junto de vós. Por nosso Senhor Jesus Cristo, vosso Filho, na unidade do Espírito Santo. Amém. Cantando enquanto vamos incensar a imagem do nosso querido padroeiro Santo Antônio. E aqui também tem a sua relíquia aqui presente diante de nós.

0: Sant'Antonio! Mais bonito, viva Sant'Antonio! Viva o nosso padroeiro!
1: Sentados então um instante aí para os nossos avisos.
2: Convidamos a todos para prestigiar as barracas da Igreja e das Obras Sociais Santo Antônio, todos os dias após as celebrações das 15 horas e 19 horas ao lado do salão paroquial, com comidas típicas, boa música e bate-papo. Contamos com vocês. Convidamos também para prestigiar o leilão após a celebração das 19 horas na barraca da igreja ao lado da paróquia. Contamos com todos vocês. As rifas da paróquia para os dias dos pais já se encontram com a Tânia na sacristia. Pedimos aos coordenadores dos movimentos pastorais que retirem com ela. E aqueles que quiserem ajudar na venda das rifas, podem também retirar com a Tânia na sacristia ou procurar a equipe de liturgia. Festa de Santo Antônio. A equipe de organização das barracas para a festa de Santo Antônio pede a todos aqueles que puderem ajudar com donativos e prendas, que procurem a Tânia na sacristia para pegar a lista de doações. Que Santo Antônio abençoe todos nós.
3: Boa noite a todos. Boa noite, Padre. Em nome do Padre José Eudes, Monsenhor Osmar e de toda a paróquia do Santo Antônio, venho trazer essa lembrança em forma de agradecimento pelo seu carinho, pela disponibilidade em vir e fazer uma linda celebração e que Deus possa continuar abençoando sua linda missão. Então receba com muito carinho essa lembrança de todos nós.
1: Nosso agradecimento a todos e todas pela presença, pela participação, que a exemplo de Santo Antônio possamos, com coragem, com fé e amor, testemunhar o Cristo com nossas vidas, servindo-o na pessoa dos irmãos e irmãs, sendo cada um um pão para o outro. Amém?
4: Amém.
1: Quem está feliz, diga! Quem está feliz, diga! Não esqueça, a nossa missa vai começar agora. O Senhor esteja convosco.
5: Ele está no meio de nós.
1: E desça agora sobre todos vós e vossas famílias, por intercessão de Santo Antônio, nosso padroeiro, cuja festa estamos celebrando, a bênção do Deus Todo-Poderoso, Pai e Filho e Espírito Santo. Amém. Muito obrigado mais uma vez. Juntos, boa noite. Ide em paz e que o Senhor vos acompanhe.
5: Graças a Deus.
1: Boa missa para todos.

0: Bem, amigos, e assim levamos até os senhores este segundo dia da trezena em honra ao nosso querido padroeiro Santo Antônio. Quero agradecer àqueles que estiveram conosco, o nosso muito obrigado. Até amanhã, se Deus assim nos permitir. Agradeço também àqueles que estão pelo YouTube e àqueles queridos ouvintes da 98 FM. Eu volto nos estúdios da Rádio Libertas FM com o nosso amigo Mauro Marçal, da matriz de Santo Antônio, para a Rádio Libertas, repórter Alexandro Campos. Uma boa noite.
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3: 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Sim, você que perdeu alguém. Você que está na solidão. Você que está na depressão. Preste atenção. 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
3: 8h33.
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10: O que detestamos na praia e na piscina e adoramos na panela? O caldo!
11: Você acabou de ouvir risadinha!
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3: Oito e trinta e sete.

gostosa, de muito papo, de muito som rolando, é aqui no nosso Vibe Total. Abraçando a turminha de Goiás, pessoal de Minas Gerais, São Paulo, galera do Rio também e Pernambuco já por aqui. Vibe Total. Guilherme Santiago e Jorge Matheus, Pijama Amarelo.

0: Jana Larson e Kellany pra você aqui no Vibe Total. Só sonzeira top, né? É desse jeitinho aí. A gente reúne tudo que tá bombando no cenário internacional, tudo que é hit, tudo que tá no auge aqui no nosso Brasil, e a gente traz aqui na nossa playlist do Vibe, né? Incendiando aí a sua terça-feira. Eu volto já, turma.
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3: Libertas FM e a hora certa.
4: 8h50.
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2: 8h53.

contigo. Bora lá, uma terça-feira bem cheirosinha, bem gostosinha pra você que tá de rádio ligado com a gente em casa, no trabalho, no seu deslocamento. Você que ouve a gente aí pela internet também. A mãe tá on com você, hein? Saudade de quem eu sou. Olha eles, Henrique e Juliano.